0: Mudou. Hoje, mais de 90% dos brasileiros estão conectados. E aquela internet lenta deu lugar a uma rede rápida, que está na palma da mão, no celular, no trabalho e no nosso dia a dia.
1: Pois é, confira os detalhes dessa evolução na reportagem de Gabriela Noronha.
2: Quem lembra desse som inconfundível da conexão discada? Há cerca de 30 anos, esses bips e chiados significavam que alguém estava se conectando ao mundo novo. No Brasil, a internet começou a se popularizar no final dos anos 90 por meio de modems ligados à linha telefônica. Só na década de 2000, com a introdução da banda larga, foram possíveis conexões mais rápidas e estáveis, como explica Giovanni Almeida, professor da Faculdade de Ciências e Tecnologias em Engenharia da Universidade de Brasília.
3: No início, era a tecnologia discada. Então, quem poderia ter acesso à internet era quem tinha um telefone em casa. E depois, então, começa a ter uma evolução, que é quando surge a tecnologia que a gente, né, chama de rede de telefonia celular. Então, tem desde a primeira geração, né? É por isso que tem 1G, 2G, 3G, 4G e hoje 5G. Aí, a partir da tecnologia 4G, é que ficou mais forte, aí coincide com o uso do smartphone, surgimento do smartphone, que aí permite que hoje a gente tenha, né, esse acesso na palma da mão.
2: Com a expansão da infraestrutura de internet e a diversificação das tecnologias, cerca de 169 milhões de pessoas no Brasil já estão conectadas hoje. Segundo dados do Instituto Brasileiro de Geografia e Estatística, o IBGE, mais de 90% da população já tem acesso à rede. O que muitos não sabem é que, embora o destino final seja a tela do celular ou do computador, o caminho percorrido pelo sinal varia entre a fibra ótica, a rede móvel e o satélite. De acordo com Thiago Brown, assessor do Departamento de Investimento e Inovação do Ministério das Comunicações, cada tecnologia atende a uma realidade geográfica e a diferentes necessidades de uso.
4: O que é muito importante a gente ter em mente é que todas essas tecnologias, seja satélite, telefonia móvel ou fibra ótica, elas se complementam, né? Então, naquela região onde é mais difícil chegar à fibra ótica, a gente consegue, através de uma comunicação telefonia móvel, levar conectividade banda larga para a população. E aí, mais difícil ainda, aquela região mesmo remota, de rural, de fronteira, por exemplo, em estados que tem muita densidade de floresta, mas existe gente morando ali, existem brasileiros morando ali, a gente tem a solução via satélite para levar também.
2: O assessor do Ministério das Comunicações destaca ainda que, para além das experiências cotidianas, redes estáveis e ultra rápidas permitem o acesso a serviços públicos digitais como telemedicina e conteúdos educativos.
4: Com a chegada da internet de alta velocidade, a gente consegue levar saúde. Um especialista da área médica consegue fazer o atendimento desse brasileiro que está numa região rural, por exemplo, né? E aí acesso à educação nem se fala, né? A internet hoje tem todo o conteúdo de todos os tipos.
2: Para mais informações sobre as tecnologias disponíveis e a qualidade dos serviços prestados, basta consultar a página da Anatel na internet no endereço anatel.gov.br. A agência regula e fiscaliza o setor de telecomunicações, estabelecendo normas técnicas e mediando conflitos entre consumidores e operadoras. Reportagem Gabriela Noronha.
0: O Brasil colheu cerca de 361 milhões de toneladas na safra 2025-26, segundo estimativa da Companhia Nacional de Abastecimento, a Conab.
1: O volume representa alta de 2,6% em relação à temporada anterior. A área plantada também deve crescer, chegando a 83,5 milhões de hectares. Confira na reportagem.
5: A produção brasileira de grãos na safra 2025-2026 fechou o ciclo estimado em 361 milhões e 700 mil toneladas, segundo a Companhia Nacional de Abastecimento, a Conab. É o 12º e último levantamento para o período de setembro do ano passado a agosto deste ano. Os números mostram um aumento de 2,6% em relação à temporada anterior. A área de plantio estimada é de 83 milhões e 500 mil hectares, crescimento de 1,7% em comparação com o ciclo anterior. Os maiores aumentos de área estão nas lavouras de soja e milho. Segundo Nayara Bittencourt, diretora de Política Agrícola e Informações da Conab, as condições climáticas contribuíram para os dados estimados.
6: Então, em relação à soja, nós temos 180,4 milhões de toneladas colhidas. Esse resultado ele decorre tanto de uma expansão de área plantada e também das condições climáticas que foram bastante favoráveis nesse ano, com uma boa produtividade do ciclo. O milho também é uma cultura de destaque aqui, com 144 milhões de toneladas, também com condições climáticas bastante favoráveis nas principais regiões produtoras.
5: A Conab também apresentou uma estimativa para a próxima safra, de 2026 a 2027. A produção brasileira pode chegar a 366 milhões e 600 mil toneladas de grãos. Soja e milho apresentam tendência de crescimento. De acordo com a Conab, o resultado projetado reflete uma maior área semeada, o que compensa uma ligeira perda esperada na produtividade média nacional das lavouras. Quem comenta é o presidente da companhia, Silvio Porto.
7: Nós estamos apresentando aqui uma expectativa de crescimento de área praticamente para todas as culturas, mas nós estamos identificando uma redução de área no Rio Grande do Sul, mas nós estamos identificando também uma compensação dessa redução em outros estados.
5: O IBGE, que faz um levantamento anual da safra, estima para 2026 uma produção agrícola de 352 milhões e 900 mil toneladas, 2% acima do resultado registrado em 2025. Arroz, milho e soja representam 92,9% da produção estimada e ocupam 87,4% da área a ser colhida. Entre as regiões, o Centro-Oeste apresenta a maior estimativa de produção, seguido por Sul, Sudeste, Nordeste e Norte. E Mato Grosso é o maior produtor, com 32,1%, seguido por Paraná, Rio Grande do Sul, Goiás, Mato Grosso do Sul e Minas Gerais. Com locução de Thaís de Araújo, reportagem Luciana Colares de Holanda.
0: No mercado de carnes, também há projeção de alta nos próximos anos.
1: Segundo a Conab, o resultado será puxado pela produção de carne suína e de frango em 2026 e 2027.
8: Segundo projeções da Conab, Companhia Nacional de Abastecimento, a produção brasileira de carnes deve ultrapassar 34 milhões de toneladas neste ano e no próximo. O valor é 2% maior que o volume obtido em 2025 e foi influenciado sobretudo pela avicultura de corte e a suinocultura. De acordo com a Conab, o resultado permitirá um aumento nas exportações sem comprometer o abastecimento do mercado interno. Os dados divulgados nesta terça-feira também estimam alta na produção de ovos no país nos próximos anos. A publicação completa pode ser acessada no endereço www.gov.br/conab. Natália Koslick para a Voz do Brasil.
0: Atenção, participantes da Prova Nacional Docente.
1: O Instituto Nacional de Estudos e Pesquisas Educacionais Anísio Teixeira, o INEP, recomenda aos inscritos consultar com antecedência o local de prova, que será aplicada no próximo domingo, 20 de setembro.
0: As informações estão disponíveis no cartão de confirmação da inscrição no sistema PND.
1: Os portões serão abertos ao meio-dia, no horário de Brasília, e fechados pontualmente à 1 da tarde.
0: O resultado final está previsto para 15 de dezembro.
1: Mais informações em pnd.inep.gov.br.
0: Dicas do Enem.
9: Oi, meu nome é Davi Enzo e a minha pergunta é: quantas horas por dia eu preciso estudar?
0: A professora de Biologia Maria Antônia Ferreira vai responder essa dúvida. Vamos conferir.
10: Para essa pergunta, não existe uma resposta exata, porque isso é muito individual de cada um. Eu diria para vocês focarem mais em qualidade de estudo e menos em tempo. Porque, por exemplo, se você estudar 2 horas por dia, mas essas 2 horas forem bem proveitosas com foco total, é mais eficiente do que 5 horas toda hora oscilando o foco. Então, eu acho que, assim, o máximo possível que você consiga manter um bom rendimento, um bom foco ali nesse tempo de estudo. Lembre-se, no dia da prova vocês estarão realizando exercícios. Vocês precisam estar preparados para responder questões. O Enem é muito mais do que simplesmente decorar um monte de teoria. Ele é uma prova de leitura, interpretação e preparação para responder exercícios.
0: As provas do Enem vão ser realizadas nos dias 8 e 15 de novembro. 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

0: esse o objetivo da biblioteca Henry Waterbeats. Às margens do Lago Tefé, no Amazonas, a biblioteca conta com 28 mil obras científicas dedicadas à região. Mais do que reunir livros, a biblioteca é há mais de 3 décadas uma guardiã da memória científica da Amazônia. A bibliotecária Graciete do Socorro Rolim conta um pouco sobre a sua história.
1: Nós temos vários títulos de vários viajantes naturalistas que andou aqui pela região amazônica. Se você quiser fazer uma pesquisa histórica dos primeiros estudos relacionados aqui na região, tanto na parte de biologia, botânica, zoologia, arqueologia, a parte da antropologia, esses livros, eles são fontes riquíssimos dessas informações.
0: O acervo conta com publicações sobre a conservação da biodiversidade, uso sustentável dos recursos naturais, estudos sobre populações ribeirinhas e diversidade socioambiental. A biblioteca é uma fonte de consulta para pesquisadores, estudantes e profissionais de diversas áreas. Localizada em uma região cercada por áreas protegidas, ela é o único local com conteúdo científico em um raio de mais de 500 quilômetros, como explica Graciete do Socorro Rolim.
1: Além da importância dela científica, né, o lugar é muito bonito. Tem os janelões de vidro. Então, dá a vista direta para o Lago Tefé. A vista é muito linda.
0: Para saber mais sobre a biblioteca Henry Waterbeats, é só acessar a página mamirauá.org.br. Reportagem Cleide Lopes.
2: Os gabaritos preliminares do Exame Nacional de Avaliação da Formação Médica, o ENAMED, e da primeira etapa do Revalida já estão disponíveis para consulta.
3: O prazo para apresentar recursos termina nesta quinta-feira, dia 17 de setembro.
2: As versões definitivas do gabarito oficial da prova, objetiva e o resultado definitivo serão publicados no dia 4 de dezembro.
3: O ENAMED avalia a formação médica, já o Revalida comprova diplomas médicos expedidos por universidades de fora do Brasil para exercício profissional no SUS.
2: Para mais informações, acesse gov.br/inep.
3: Conhecer o território indígena e seus caminhos pode fazer toda a diferença na hora de salvar uma vida.
2: Por isso, foi implementado um projeto piloto em Dourados, no Mato Grosso do Sul, o SAMU Indígena.
3: A equipe conta com profissionais indígenas e reduzem mais da metade o tempo de resposta em emergências em saúde nos territórios.
4: Com atendimento na língua nativa, o SAMU indígena funciona 24 horas por dia, 7 dias por semana, e atende cerca de 25 mil indígenas de 3 etnias que vivem na reserva Dourados, em Mato Grosso do Sul. Desde agosto do ano passado, quando foi implementado o projeto piloto, o serviço já registrou mais de 2.400 ocorrências, uma média de 204 atendimentos por mês. A secretária de Saúde Indígena do Ministério da Saúde, Lucinha Tremembé, diz que o SAMU indígena dá mais celeridade aos atendimentos de urgência.
5: Com o SAMU, a gente consegue aí um fato muito importante, que é a redução do tempo de espera.
4: O número para acionar o serviço é o mesmo que funciona no restante do país, o 192. O que muda no caso do SAMU indígena é a equipe. Ao todo, são 14 profissionais da saúde. 7 deles são indígenas e falam fluentemente português e guarani. A equipe também conhece bem a região, o que dá mais celeridade ao atendimento. O Everton Nunes, da etnia Terena, é um dos enfermeiros que trabalham na viatura e fala da importância da rapidez na resposta ao chamado.
6: O que difere é que nós já conhecemos a aldeia, né? A gente sabe por onde conseguimos entrar, até porque em dia de chuva é mais difícil de entrar. Os condutores sabem, por aqui eu não posso passar, porque se eu passar por aqui, a minha VTR vai ficar. Essa questão de logística mesmo, da condução, do condutor levar a equipe até esse atendimento e até também do tempo resposta. Tempo é vida.
4: As comunidades indígenas da reserva de Dourados contam com o suporte de 2 unidades básicas de saúde indígena, um polo base e um distrito sanitário especial.

0: social indígena. Mas nos casos de ocorrências mais graves, a equipe do SAMU leva o paciente para unidades de saúde e hospitais da região para atendimento especializado. Reportagem Graziele Bezerra.
1: Com as eleições chegando, é importante reforçar: o voto é livre e secreto.
2: Prática de assédio eleitoral no trabalho é crime.
1: Quem traz os detalhes é a repórter Larissa Graciano.
3: Nos últimos 4 anos, o Ministério Público do Trabalho recebeu quase 5 mil denúncias de assédio eleitoral. O voto é secreto, é um direito previsto na Constituição. Mas tem patrão, tem chefe que usa do cargo e do poder econômico para pressionar empregados a apoiar esse ou aquele candidato. E isso é crime. No começo, a prática do assédio eleitoral envolvia pressões diretas, como ameaça de demissão. Hoje, a maioria dos casos é mais velada, como mensagens do chefe com vídeo ou pesquisas eleitorais postadas em grupos da empresa ou enviadas diretamente ao trabalhador. Falas do patrão no ambiente de trabalho, sugerindo que a situação pode ficar difícil se determinado candidato vencer, é outro exemplo. E para configurar assédio, não precisa ser um ato repetido. É que essa pressão, esse constrangimento, ainda que feito uma única vez, tem potencial de gerar medo no trabalhador e direcionar seu voto, afirmou a advogada da União, Alessandra Lopes.
4: Sobretudo esse medo que a pessoa vai nutrir de ser penalizada, de ser removida, de ser transferida, né, de local, de ir para um local onde tem menos condições, de mudar a sua escala de trabalho, de perder o emprego também, né, no final das contas. A gente não quer que ninguém que esteja numa relação hierarquizada, que tenha poder econômico privilegiado, possa coagir outras pessoas e, portanto, desequilibrar o pleito.
3: Uma das provas mais comuns apresentadas pelo trabalhador são as conversas de WhatsApp. Por isso, a orientação para você que é dono de empresa ou coordenador de uma área e que tem poder hierárquico sobre seus trabalhadores é saber os limites do que pode e do que não pode, como alerta o procurador do trabalho, Igor Souza Gonçalves.
5: O empregador tem direito à sua liberdade de pensamento, à sua liberdade política, mas quando ele está dentro do ambiente empresarial, ainda que ele esteja num grupo de WhatsApp, numa conversa informal com aquele determinado trabalhador, ele deve se recordar que, em muitos casos, o que está ali não é o CPF dele, é o CNPJ dele. Então, às vezes, esse tipo de brincadeira, esse tipo de mensagem, ele pode ter uma conotação e um potencial de constranger aquele determinado trabalhador. A gente já teve diversas condenações aí a valores vultuosos, né, nas eleições de 2022, de 2024, a responsabilização de empregadores públicos e privados, condenações de dano moral coletivo que passaram e à casa dos milhões, né, porque é um dano que se entende que não é só a liberdade de pensamento do trabalhador, é um dano a toda a democracia.
3: Abrir as portas da fábrica, da loja ou da repartição pública para que um candidato converse com os funcionários é outro tipo bem comum de assédio eleitoral e deve ser denunciado. Para prevenir a prática também no serviço público, foram realizadas mais de 50 palestras em vários órgãos federais. Houve ainda a assinatura de uma parceria para dar agilidade no encaminhamento das denúncias que podem ser feitas, por exemplo, no site do MPT, o Ministério Público do Trabalho. De Brasília, Larissa Graciano.
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1: Fique agora com as notícias do Poder Judiciário do Congresso Nacional. Uma boa noite.
2: Boa noite, até amanhã.
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8: STF analisa petição referente ao relatório da PF no âmbito do caso Master.
9: STJ define que milhas e pontos de programas de fidelidade podem ser penhorados para pagar dívidas.
8: Mesários vão até o dia 3 de outubro para concluir o treinamento para as eleições 2026.
9: Boa noite, eu sou Leandro Bezerra.
8: E eu sou Walter Lima.
9: O plenário do Supremo Tribunal Federal realizou nesta terça-feira uma sessão extraordinária com o objetivo de analisar a petição 16662 referente ao relatório produzido pela Polícia Federal no âmbito do caso Master, relacionado ao ministro Alexandre de Moraes.
8: Na sessão de hoje, os ministros debateram questão de ordem apresentada pelo decano da corte, ministro Gilmar Mendes.
9: Os ministros, neste primeiro momento, analisam se acompanham ou não o presidente do STF, ministro Edson Fachin, no sentido de julgar a petição 16662 separadamente da petição que faz questionamentos sobre a conduta do ministro André Mendonça nas investigações sobre o caso Master.
8: Depois houve o pedido de vista do ministro Flávio Dino para ter mais tempo para analisar o caso e o julgamento foi suspenso.
9: Milhas aéreas e pontos de programas de fidelidade podem ser penhorados para pagar dívidas.
8: O entendimento é do STJ, Fátima Uchoa.
10: A penhora é um ato processual que vincula bens do devedor ao pagamento de dívidas. Uma empresa credora pediu que operadoras de cartão de crédito e programas de fidelidade de companhias aéreas informassem a existência de pontos em nome de um devedor. O Tribunal de Justiça do Distrito Federal negou o pedido, mas no STJ a relatora ministra Nancy Andrighi destacou que a lei não impede, em regra, a penhora de pontos de fidelidade com valor econômico, que são considerados bens digitais integrantes do patrimônio do devedor. E no caso julgado, a empresa deverá indicar quais programas pretende consultar para que o tribunal de origem avalie a possibilidade de penhora.
9: Você já teve dificuldade para se desconectar do trabalho?
8: Para chamar a atenção para este problema, o TST e a Universidade de Brasília lançaram uma campanha sobre saúde mental. Larissa Batista.
11: A campanha tem um recado direto: sua saúde é a fronteira que o trabalho não pode ultrapassar. E ela mostra que o descanso também é cuidado. Os materiais serão divulgados durante o mês de setembro nas redes sociais da Justiça do Trabalho, em parceria com os 24 TRTs espalhados pelo Brasil. Não deixe de conferir. E se precisar de apoio emocional, ligue para o Centro de Valorização da Vida, pelo número 188. As ligações são gratuitas e o atendimento é feito 24 horas por dia.
9: Mesários têm até o dia 3 de outubro para concluir treinamento para eleições 2026.
8: Capacitação pode ser feita pelo aplicativo Mesário ou pelo ambiente virtual de aprendizagem do TSE. Fábio Ruas.
12: Além da capacitação à distância, o treinamento também pode ser presencial, de acordo com a orientação de cada cartório eleitoral. O curso virtual reúne informações sobre os procedimentos que deverão ser adotados por quem vai trabalhar nas sessões eleitorais. O conteúdo foi atualizado para as eleições 2026 e contempla o novo fluxo de votação, com orientações práticas para o dia da eleição. Quem concluir o treinamento e trabalhar nos dois turnos poderá acumular 6 dias de folga.
9: Justiça Federal condena líder de esquema financeiro a mais de 23 anos de prisão por lavagem de dinheiro.
8: Decisão atendeu a pedido do MPF e também responsabilizou outros dois envolvidos na fraude. Carla Zanetti.
13: Segundo investigações, o esquema fraudulento operava a partir da cooptação de vítimas para contratação de empréstimos consignados de alto valor em instituições financeiras. Em troca, os suspeitos prometiam quitar as parcelas dos financiamentos e repassar os lucros do investimento para as vítimas. Entre 2019 e 2022, foram movimentados cerca de 156 milhões de reais. O réu líder do esquema foi condenado a 23 anos de reclusão por lavagem de dinheiro. Já os outros dois acusados já estão cumprindo as próprias penas.
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9: A você uma boa noite.
8: E até amanhã.
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14: Eu sou Humberto Pinheiro e estes são os destaques de hoje do Jornal do Senado, que começa agora. Senado deve analisar projeto que protege recursos do Fundo Constitucional do Distrito Federal. Campanha busca conscientizar a população sobre a doação de órgãos. Senado vende mais de 20 mil livros na Bienal de São Paulo.
15: Boa noite. O Senado Federal deve analisar o projeto de lei complementar que busca proteger os recursos do Fundo Constitucional do Distrito Federal. A proposta altera o novo arcabouço fiscal para garantir o funcionamento dos serviços essenciais da capital do país. Repórter Douglas Castilho.
16: O texto tem como objetivo central retirar o Fundo Constitucional do Distrito Federal, o FCDF, das restrições fiscais que recentemente passaram a limitar o aumento dos seus recursos. O FCDF é utilizado para manter as polícias militar, civil e penal, o corpo de bombeiros, a saúde e a educação de Brasília, mas passou a ter seu orçamento obrigatoriamente limitado nos anos em que a União registrar contas no vermelho. O consultor de orçamento do Senado, Sérgio Machado, demonstrou cautela com as idas e vindas de exceções às regras fiscais, porque podem prejudicar a transparência orçamentária.
17: O problema da inclusão sucessiva de exceções às regras fiscais é que isso traz prejuízo à transparência, à simplicidade do nosso sistema orçamentário e, em alguma medida, à própria efetividade da medida original. Por outro lado, é claro que há mérito em muitas dessas exceções. Afinal, estamos mesmo tratando de uma obrigação prevista constitucionalmente.
16: A lei do arcabouço fiscal já havia excluído expressamente o FCDF dos limites de controle de gasto. Mas uma lei complementar aprovada em agosto estabeleceu uma regra geral que afetou os repasses ao fundo. O projeto agora apresentado altera esse quadro ao inserir uma exceção expressa para o FCDF, garantindo que seu reajuste volte a acompanhar integralmente a variação da receita corrente líquida. O projeto aguarda envio para as comissões do Senado.
15: Estamos em um mês marcado por campanhas de conscientização sobre diversos temas. Uma delas é o Setembro Verde, que alerta para a importância da doação de órgãos. A campanha busca informar a população e incentivar a doação, um gesto que pode salvar vidas. Repórter Lana Dias.
18: A decisão comunicada de se tornar um doador de órgãos pode orientar a família no momento de luto e, principalmente, salvar a vida de quem aguarda um transplante. É por isso que existe o Setembro Verde, com o objetivo de conscientizar a população sobre a importância da doação. A campanha é relacionada ao Dia Nacional da Doação de Órgãos, em 27 de setembro, e busca, sobretudo, incentivar as pessoas a expressarem a vontade ainda em vida às suas famílias, como explicou a médica nefrologista da Fundação ProRim, Amanda Meyer da Luz.
19: Durante todo esse mês, nós procuramos esclarecer dúvidas, combater mitos e, principalmente, estimular pessoas a ter essa conversa com a sua família sobre o seu desejo de serem doadores. Hoje nós sabemos que existem mais de 45 mil pessoas em uma lista de espera para um rim.
18: A doação pode acontecer em duas circunstâncias. A primeira é com o doador vivo, quando estiver saudável e em condições para que o procedimento não prejudique sua saúde. A outra é com o doador falecido, quando a morte encefálica é decretada. Amanda esclareceu que, nessa situação, a família é acolhida e consultada sobre a doação.
19: Após a confirmação, então, dessa morte encefálica, a família é acolhida e é consultada sobre a doação. Se houver, então, a autorização, são realizados, então, por último, exames para avaliar quais órgãos, né, podem ser aproveitados. Um deles, então, pode ser o rim. Então, a central de transplantes identifica o possível depois receptor, segundo os critérios clínicos, critérios de compatibilidade, tempo de espera e logística para a chegada do órgão na pessoa que será a receptora.
18: A doação e o transplante de órgãos e tecidos são incentivados por lei no Brasil, que prevê, na última semana de setembro, a realização de atividades de conscientização dos estudantes de todos os níveis de ensino. Quem deseja ser doador ou doadora de órgãos deve conversar com a família. Mais de 49.500 pessoas aguardam transplante de órgãos no Brasil, segundo a lista de espera do Ministério da Saúde.
15: Mais de 20 mil livros foram vendidos pela Livraria do Senado durante a Bienal do Livro de São Paulo, realizada neste mês. A Constituição Federal e títulos sobre a história do Brasil estiveram entre as obras mais procuradas. Outro destaque foi a coleção Em Miúdos, que leva a educação cidadã a crianças e jovens por meio de ilustrações e linguagem informal. A 28ª Bienal Internacional do Livro de São Paulo terminou no domingo, dia 13. O Senado levou ao público uma variedade de títulos e também apresentou iniciativas de educação legislativa, preservação da memória e participação popular. A reportagem é de Yasmin Rodrigues.
20: O Senado participou com cerca de 250 títulos publicados pela própria casa. O espaço também recebeu atividades sobre o arquivo e a biblioteca do Senado, a coleção Escritoras do Brasil, Sustentabilidade e o programa E-Cidadania, que aproxima a população do processo legislativo. A servidora do Senado, Paula Oda, explica que a proposta foi apresentar ao visitante diferentes formas de conhecer e se aproximar da casa.
21: O espaço de eventos, ele é muito interessante, porque a instituição tem a possibilidade de conversar com a sociedade aqui. E mais do que vir aqui só e vender livros, a gente está aqui para representar a instituição, a gente está aqui para demonstrar, né, tudo que a gente tem de melhor para o cidadão que muitas vezes não conhece tudo isso.
20: Entre livros de história e legislação e documentos que preservam a memória do país, a presença na Bienal mostrou que aproximar o cidadão do legislativo também pode começar por algo tão simples quanto a abrir um livro.
22: Um projeto que autoriza porte de arma de fogo para mulheres sob medida protetiva da Lei Maria da Penha avança no Senado. Ao defender o projeto, o relator, senador Flávio Bolsonaro, do PL do Rio de Janeiro, alegou que o agressor se aproveita da vulnerabilidade física da mulher para colocá-la novamente em risco e defendeu a concessão do porte. A reportagem é de Bruno Lourenço.
23: O projeto de lei que está pronto para ser votado na Comissão de Segurança Pública altera o Estatuto do Desarmamento para garantir o direito ao porte de arma de fogo a mulheres sob o amparo de medidas protetivas da Lei Maria da Penha. O texto também reduz a idade mínima de 25 para 18 anos, tanto para aquisição quanto para o porte de arma pelas vítimas. O relator, senador Flávio Bolsonaro, do PL do Rio de Janeiro, alegou que o agressor se aproveita da vulnerabilidade física da mulher para colocá-la novamente em risco e defendeu a concessão do porte.
24: A arma de fogo, caso assim deseje a mulher, sob medida protetiva de urgência, servirá como instrumento equalizador contra a diferença de força física existente entre ela e o agressor. Ressaltamos que o porte de arma de fogo não será obrigatório, mas apenas facultativo, somente para as mulheres sob medidas protetivas de urgência e que cumpram os requisitos arrolados no presente projeto de lei e no corpo normativo do próprio estatuto.
23: A CSP pode acrescentar alteração ao texto aprovado na Comissão de Direitos Humanos para deixar claro que, revogada a medida protetiva de urgência, cessará também a autorização excepcional para a arma de fogo, mas nada impedirá a mulher de buscar a posse da arma dentro das regras gerais do estatuto.
25: Eleições 2026.
22: Nas eleições deste ano, presos em regime provisório poderão votar. No entanto, essa pode ser a última vez que brasileiros nessa condição participam das eleições. Isso porque a lei antifacção, que entrou em vigor em março de 2026, proíbe o alistamento eleitoral e o voto de pessoas presas, seja em regime definitivo ou provisório. Porém, o Tribunal Superior Eleitoral decidiu suspender esse trecho da legislação, permitindo que presos provisórios e adolescentes que cumprem medidas judiciais restritivas votem em outubro. O TSE argumentou que a lei antifacção viola o princípio da anualidade eleitoral, que impede mudanças na legislação a menos de um ano da eleição. O Supremo Tribunal Federal também pode julgar o tema para manter ou anular, em definitivo, o direito ao alistamento e ao voto do preso provisório. A Constituição já proíbe o voto de pessoas condenadas em decisão final. Nos últimos anos, a Justiça Eleitoral instalou cabines de votação em alguns estabelecimentos penais para garantir o direito dos presos. Em 2026, poderá votar o preso sem condenação definitiva que estiver com o título eleitoral em dia e tiver solicitado o voto. O prazo para o pedido terminou em maio. Com trabalhos técnicos de Eliseu Caires, o Jornal do Senado fica por aqui. Acompanhe agora as notícias da Câmara dos Deputados. Boa noite e até.

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1: Plenário pode votar punição para quem tentar fraudar interdição de idosos.
2: Avança projeto que cria política de reintegração de brasileiros deportados.
1: Gestantes poderão ter direito a condições especiais em concursos públicos.
2: Boa noite. Os deputados estão analisando a proposta que garante condições especiais para mulheres grávidas em concursos públicos. A repórter Fabielle Pires traz mais informações sobre a proposta.
3: Um projeto de lei em discussão na Câmara dos Deputados quer garantir que mulheres grávidas ou puérperas não sejam prejudicadas em concursos públicos por causa da gestação ou do parto. A autora da proposta, a deputada Denise Pessoa, do PT do Rio Grande do Sul, disse que apresentou o texto ao acompanhar notícias de gestantes prejudicadas em concursos. Em 2025, por exemplo, 3 grávidas passaram por dificuldades no concurso nacional unificado ao não conseguirem da banca organizadora autorização para assistir de forma remota ao curso de formação em caso de parto. Pelo texto em discussão na Câmara, candidatas impossibilitadas de participar de qualquer etapa de concurso público em razão da gestação, parto ou puerpério terão direito a participar remotamente da fase do certame quando houver compatibilidade com a situação de saúde, desde que essa forma de participação não frustre o caráter competitivo do concurso. A proposta também permite a realização da prova em segunda chamada, quando a candidata não puder comparecer no dia previsto em edital, com nova data a ser agendada pela banca organizadora. A impossibilidade deverá ser comprovada antes ou imediatamente após a realização da prova, mediante documento assinado por profissional médico. O direito será garantido em qualquer estágio da gestação para todas as etapas do concurso, independentemente de previsão expressa no edital. Segundo a autora do projeto, Denise Pessoa, a segunda chamada e a participação remota de gestantes em etapas de concurso público já vem sendo conquistadas na Justiça.
4: Essa proposta ela é importante porque ela combate e enfrenta uma desigualdade que atinge as mulheres. A gente sabe que essa é um caso que já apareceu, como eu disse, em vários concursos, especialmente no concurso nacional unificado, e que decisões judiciais já garantiram o direito às mulheres. E, portanto, a gente transforma em legislação algo que já vem sendo reconhecido em processos judiciais. É importante que as mulheres elas possam correr em condições iguais e elas não precisem ser punidas por uma condição física que não deveria ser um fator de exclusão.
3: O projeto que garante a gestantes ou puérperas condições diferenciadas em concursos públicos foi aprovada pela Comissão de Administração e Serviço Público. O texto ainda vai passar pelas Comissões de Defesa dos Direitos da Mulher e de Constituição e Justiça. Da Rádio Câmara de Brasília, Fabielle Pires.
0: Economia.
1: Josenildo, do PDT do Amapá, defende a aprovação de projeto que cria regras para reduzir a burocracia. Autor da matéria, ele explica que o objetivo é digitalizar processos de licenciamento com prioridade para microempresas, pequenos negócios e empreendedores individuais.
2: Josenildo propõe que os órgãos públicos deixem de exigir documentos já disponíveis bases de dados governamentais. O deputado aponta que a integração dos sistemas vai reduzir custos, acelerar as decisões administrativas e melhorar o ambiente de negócios.
1: Carlos Veras, do PT de Pernambuco, apoia projeto que regulamenta a criação e o funcionamento das cooperativas solidárias. O texto define essas entidades como sociedades sem fins lucrativos e voltadas à promoção social, geração de renda e superação das desigualdades.
2: Carlos Veras entende que o projeto oferece a essas cooperativas tratamento tributário diferenciado e prioridade em licitações públicas. Além disso, a proposta regulamenta a atuação das cooperativas em finanças solidárias e em plataformas digitais de trabalho.
1: João Carlos Bacelar, do PL da Bahia, pediu informações à Casa Civil sobre a regulamentação de incentivos fiscais para sistemas de armazenamento de energia por baterias. Ele quer saber como o governo pretende incluir essa tecnologia no regime especial de incentivos para o desenvolvimento da infraestrutura, o REID.
2: O deputado pede esclarecimento sobre o andamento da regulamentação e os estudos técnicos, fiscais e regulatórios relacionados ao tema. João Carlos Bacelar argumenta que a medida pode incentivar investimentos e fortalecer a infraestrutura do setor elétrico.
1: Projeto de Heloísa Helena, da Rede do Rio de Janeiro, proíbe as apostas esportivas online no Brasil. A parlamentar argumenta que a expansão das bets contribui para o endividamento das famílias e para o aumento do do transtorno relacionado ao vício em jogos.
5: O que acontece hoje é que as pessoas não precisam nem se deslocar de casa, como se fazia antes, para jogar nos cassinos, nos bingos ou em qualquer lugar. As pessoas com um celular, elas podem ter toda a sua vida destruída. São muitos casos de ludopatia já diagnosticados, casos gravíssimos de famílias inteiras que perdem tudo que têm, muitos jovens suicidam em função dessa jogatina que são as bets. Então, nós entendemos que é de fundamental importância que elas sejam proibidas.
2: Heloísa Helena critica a regulamentação do setor e alerta que a arrecadação tributária obtida com as apostas não compensa os impactos sociais causados pelo vício em jogos. Ela acrescenta que grande parte dos recursos movimentados por essas plataformas vai para o exterior.
0: Trabalho.
1: Delegado Éder Mauro, do PL do Pará, defende a criação de uma política de qualificação profissional e reinserção no mercado de trabalho para pais de pessoas com deficiência após a morte de quem era cuidado. A proposta prioriza esse público em programas federais de capacitação e intermediação de emprego.
2: Delegado Éder Mauro afirma que os beneficiários também poderão receber acompanhamento psicossocial e participar de ações de empreendedorismo. Ele argumenta que a ideia é reduzir a vulnerabilidade de famílias que deixaram o mercado de trabalho para exercer o cuidado contínuo.
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0: Relações Exteriores.
1: A proposta que cria política para a reintegração de brasileiros deportados ou repatriados avançou na Câmara. A repórter Silvia Munhato tem mais detalhes.
7: A Comissão de Previdência, Assistência Social, Infância, Adolescência e Família da Câmara dos Deputados aprovou o projeto que cria a política Reintegra Brasil. O objetivo é apoiar a reinserção social e profissional de brasileiros que retornam ao país após repatriação ou deportação. Em 2025, 3.924 brasileiros foram deportados pelos Estados Unidos e outros 3.050 tiveram que sair da União Europeia. A deputada Rogéria Santos, do Republicanos da Bahia, relatora do texto, destacou que esses brasileiros chegam ao país com dificuldades econômicas, mas também com outros problemas.
8: Existe um outro pormenor também, que na sua maioria eles retornam ao Brasil, inclusive indocumentados, com seus documentos expirados, com dificuldades de acessar o poder público, inclusive em relação à saúde. E aí, a política, ela vem trazendo exatamente esse bojo para acolher e reintegrar esses brasileiros.
7: Entre as medidas previstas está a criação de unidades de recepção nos pontos de entrada no país, com encaminhamento para abrigos temporários ou auxílio para transporte até o município de origem. Também deverá ser ofertado atendimento psicológico e assistência social, além da criação de espaços de convivência para mães e filhos e apoio para a localização de parentes no Brasil. O texto ainda concede atendimento prioritário no Cadastro Único para Programas Sociais e prioridade no acesso ao Bolsa Família e ao benefício de prestação continuada. Outras ações estão relacionadas à empregabilidade das pessoas e à proteção de bens adquiridos no exterior. A proposta que cria uma política de acolhimento de deportados e repatriados será analisada agora pelas comissões de Finanças e Tributação e de Constituição e Justiça. Da Rádio Câmara de Brasília, Silvia Munhato.
0: Desenvolvimento Regional.
2: Sérgio Brito, do PSD da Bahia, solicita a realização de uma audiência pública para discutir o projeto que transfere às assembleias legislativas a competência para criar municípios. A ideia é impulsionar o desenvolvimento regional de distritos com potencial econômico.
9: A criação de novos municípios tem relação direta com o desenvolvimento regional. Tem distritos e comunidades que comprovadamente têm capacidade de crescer, se desenvolver, gerando renda e progresso para centenas de regiões pelo Brasil. O projeto estabelece critérios claros e responsáveis, assegurando que novas unidades administrativas tenham viabilidade econômica, social e estrutural, garantindo a sustentabilidade e melhor prestação de serviços à população.
1: Sérgio Brito cita como exemplos os distritos baianos de Roda Velha e Rosário para defender a proposta. Segundo o deputado, o projeto estabelece critérios técnicos para a criação dos municípios e pode facilitar o acesso da população a serviços públicos, além de estimular o desenvolvimento regional.
2: Da Vitória, do PP do Espírito Santo, defende a aprovação de projeto que permite transformar a ocupação regular de terrenos de marinha em direito de uso registrado em cartório. Pela proposta de sua autoria, a União permanece como proprietária enquanto o morador passa a ter o domínio útil do imóvel.
1: Da Vitória explica que a medida alcança ocupantes inscritos na Secretaria do Patrimônio da União com posse pacífica há pelo menos 5 anos. O texto mantém a cobrança anual pelo domínio útil do terreno, além da taxa devida quando esse direito for transferido a outra pessoa.
2: Está pronto para a pauta da Comissão da Amazônia o relatório de Dilvanda Faro, do PT do Pará, ao projeto que amplia garantias em desapropriações por utilidade pública. O texto determina processo prévio e proteção reforçada a comunidades tradicionais e famílias de baixa renda.
1: De acordo com Dilvanda Faro, o projeto supera a lógica patrimonial ao incorporar dimensões sociais, culturais e territoriais, garantindo a manifestação prévia dos atingidos e reconhecendo o valor subjetivo da terra.
2: É de Elmar Nascimento, do União da Bahia, projeto para levar perícias médicas do INSS a localidades de difícil acesso. Entre os critérios previstos estão distância superior a 100 quilômetros da agência mais próxima, problemas de deslocamento da população e demanda reprimida pelo atendimento.
1: A proposta de Elmar Nascimento determina que o atendimento ocorra pelo menos uma vez por mês nessas localidades. Ele explica que, ao cumprir a medida, o INSS poderá utilizar unidades móveis, realizar mutirões, recorrer à telemedicina ou deslocar peritos para os municípios.
0: Meio Ambiente.
2: Gleisi Hoffmann, do PT do Paraná, quer proibir a exportação de animais destinados ao abate ou a engorda para abate no exterior. A medida vale para bovinos, búfalos, ovinos, caprinos, suínos e equídeos e prevê multas de até R$20 mil por animal, além de outras sanções para quem descumprir a regra.
1: Gleisi Hoffmann ressalta que a proposta não impede a exportação de animais para reprodução, pesquisa e conservação. Segundo a deputada, a iniciativa amplia a proteção e o bem-estar animal e, ao mesmo tempo, estimula o processamento da carne no Brasil, gerando mais valor e emprego no país.
2: Baleia Rossi, do MDB de São Paulo, defende o projeto que autoriza o sepultamento de animais de estimação em jazigos pertencentes à família do tutor, em cemitérios públicos e privados. Ele argumenta que a proposta reconhece o vínculo afetivo entre os tutores e seus animais.
1: De acordo com Baleia Rossi, o projeto estabelece critérios para o sepultamento dos animais, como a comprovação de que a morte não foi causada por doença infecto-contagiosa. Ele afirma que a medida também exige autorização prévia da administração do cemitério.
2: Mário Frias, do PL de São Paulo, é um dos autores da proposta que endurece as regras de proteção aos animais. A ideia é aumentar as penas para crimes de maus tratos, tornar esses crimes hediondos e impunitíveis e determinar a perda da guarda dos animais pelos condenados.
1: O texto, que tem apoio de Mário Frias, também prevê educação sobre proteção animal nas escolas, atendimento veterinário público com castração gratuita e a criação de um cadastro nacional de pessoas condenadas por crimes contra animais.
0: Justiça.
2: Está pronto para ir a plenário o projeto que prevê punições para quem interditar idoso de forma abusiva. A repórter Paula Bittar explica a proposta.
10: A Comissão de Constituição e Justiça da Câmara aprovou um projeto que cria sanções civis e penais para quem tentar interditar idosos de forma abusiva ou fraudulenta. O objetivo é impedir que familiares ou pessoas de confiança utilizem processos judiciais de interdição para assumir o controle de bens e rendimentos de idosos que ainda possuem plena capacidade. O relator, deputado Felipe Carreiras, do PSB de Pernambuco, considerou que é necessário garantir o caráter de medida excepcional para a curatela, com o objetivo apenas de assegurar apoio aos que não consigam praticar atos da vida civil de forma autônoma. Para ele, utilizar a medida com finalidade patrimonial e sucessória representa evidente desvio de finalidade e vulnera direitos fundamentais relacionados à liberdade, à autonomia privada, ao patrimônio e à dignidade da pessoa humana. O texto aprovado define a tentativa de curatela por má-fé como motivo para excluir o herdeiro da sucessão, resultando na perda do direito à herança. Além da sanção civil, o projeto altera o Estatuto da Pessoa Idosa para aumentar a punição nos casos de apropriação ou desvio de bens. A pena para esse crime, que é de reclusão de 1 a 4 anos e multa, será aumentada de 1/3 até a metade se ele for praticado mediante a instauração de processo de curatela abusiva ou fundada em motivos falsos. A proposta também atualiza termos legais e permite que o juiz reconheça a intenção de enganar de forma mais ágil durante o processo, evitando que a lentidão da justiça beneficie herdeiros de má fé. A proposta, que cria sanções civis e penais para quem tentar interditar idosos de forma abusiva ou fraudulenta, ainda será analisada pelo plenário. Da Rádio Câmara de Brasília, Paula Bittar.
0: Segurança Pública.
1: Projeto de defensor Stélio Denner, do União de Roraima, inclui na Lei Maria da Penha o monitoramento eletrônico do agressor como medida protetiva de urgência em situações de alto risco à mulher. Segundo o deputado, a iniciativa visa conter a escalada do feminicídio no Brasil.
2: Pelo texto de defensor Stélio Denner, o juiz deverá observar novos critérios para conceder a medida protetiva, como casos de ameaça grave, histórico de agressões e perseguição. O texto também prevê a integração da tornozeleira eletrônica com mecanismos de alerta direto à vítima.
0: Direitos Humanos.
1: Amanda Gentil, do PP do Maranhão, recomenda a aprovação de proposta de emenda da Constituição que inclui a primeira infância como etapa prioritária na proteção dos direitos e garantias das crianças. Relatora da matéria, ela propõe reforçar a obrigação do poder público no desenvolvimento integral até os 6 anos de idade.
2: O substitutivo de Amanda Gentil determina que União, Estados, Distrito Federal e atuem de forma integrada em políticas para a primeira infância. O texto também exige a divulgação dos recursos destinados a essas ações e inclui creches e visitas domiciliares entre as medidas previstas.
0: Educação.
1: Jorge Sola, do PT da Bahia, defende a ampliação das escolas públicas em tempo integral, especialmente no ensino médio. Para o deputado, a política é também uma medida de enfrentamento ao crime organizado, já que é nessa faixa etária que adolescentes são mais vulneráveis ao aliciamento.
11: Oferecer escola de tempo integral, ou seja, segunda a sexta, de manhã e de tarde, o dia todo, com alimentação durante todo o dia, com formação profissional, com qualificação em várias áreas, cultura, esporte, línguas, e você com isso permite, né, que esse adolescente tenha uma melhor formação e perspectivas futuras, sendo afastado do risco da cooptação pelo crime organizado.
2: Jorge Sola acrescenta que a Bahia já conta com mais de 70 escolas de ensino médio reformadas ou construídas, com laboratórios, auditórios e espaços esportivos, e que outras 252 serão entregues. Ele aponta que a parceria com o Programa Federal Pé de Meia ajudou a reduzir a evasão escolar.
1: Termina agora o jornal Câmara dos Deputados, produzido pela Rádio Câmara, com trabalhos técnicos de Wellington Teles e apresentação de Luciana Vieira e Val Monteiro. Boa noite.
2: A Voz do Brasil volta amanhã. Uma boa noite para você.
0: 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Boa noite.

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1: Se você é tomador de vinho há mais tempo, já tem alguma intimidade com os vinhos, você já deve ter ouvido falar a palavra Bochonnet. Bochonnet é um vinho estragado. O vinho estragou, o vinho está Bochonnet. E como é que é um vinho Bochonnet? Como é que eu percebo se um vinho está Bochonnet? Você percebe que ele tem cheiro de mofo, de papelão molhado. Você sente isso ao tomar o vinho. E o que fazer? Sem estardalhaço, não precisa se levantar no restaurante. Chame discretamente a pessoa que está te atendendo e diga: este vinho está provavelmente estragado. Talvez este vinho esteja Bochonnet. Você, tenho certeza, vai ser bem atendido e o vinho será trocado. Lembre-se, você não pede para trocar um vinho porque você não gostou do vinho. Você pede para trocar o vinho porque o vinho está estragado. Há outros defeitos do vinho, mas não fique muito preocupado. Eles existem, mas são raros. A grande maioria dos...
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2: Em Mogi Guaçu, agora 17 graus.
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6: Excelente noite pra você. Falando em noite, é o Noite em Sintonia que entra no ar com as melhores músicas. Hoje, terça-feira, 15 de setembro de 2026. Fechando mais um dia só com as músicas que tocam aí no seu coração, hein? Sejam bem-vindos. Começamos com Tom Spade, The One. É a programação gostosa do seu Dion.

0: 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Bird com Strand Birds e ainda Beyoncé com Hello. Quanta qualidade, quanta música. 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
11: O mundo passa pela Conecta FM, noite em sintonia. Seguimos com Blake Shelton, Nobody But You. Boa noite pra você.
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Donny Osmond com Breeze On By, também High School Musical, You Never Know, Connect FM, rádio gostosa, sempre crescendo na audiência, crescendo com você. Ótima noite. 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
2: Conecta FM, a melhor rádio do seu dia, fazendo parte do seu dia, da sua noite, levando até você música boa de verdade. Vamos para a última hora? Seguimos com Kerry Lucas, Hello Stranger. Boa noite.

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0: Wings com My Love e também Alice Cooper com I Never Cry. Connect FM, muita emoção no ar. Vamos juntos até a meia-noite.
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7: 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Anitta Becker é mais uma da programação Sweet Love.

0: Muito bem, tô finalizando o horário, grata pela sua companhia. Na sequência, você fica com José Luiz e música de todos os tempos. A gente se encontra logo mais à 1 da manhã.
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1: Olá, legal te encontrar aqui na estrada da Conecta. É muito bom saber que você vai viajar comigo. Pra frente, pra trás, música de todos os tempos. Música que atravessa gerações, um clássico, na verdade, tá? Aí é muito interessante você saber que esse cara ainda é muito, muito sucesso no mundo inteiro. Bruce Springsteen, Hungry Heart.

Billy Ocean colocou sua voz marcante nas paradas com uma música muito interessante, cheia de energia, uma música cheia de superação, muito vibrante, hein? Vamos escutar aqui o When the Going Gets to the Get Going. Billy Ocean. Yeah.

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Billy Ocean. A voz marcante desse cara, hein? Até hoje bate sucesso pra todo lado. A gente volta no tempo, na verdade, pros anos 70, quando as pistas brilhavam e todo mundo era muito feliz dançando nas nights, tá? Rod Stewart, the I Think I'm Sexy.

Detroit, Working My Way Back to You. Direto do passado chega agora uma música suave, envolvente e que faz com que a gente volte no tempo, mas também pense no presente e curta muito o futuro. Delegation, Put a Little Love on Me.

o trio Love on Me, Delegation. Ele tem uma voz marcante, ele fala de romance, ele é um cara muito, muito interessante de se ouvir, e você vai curtir com a gente. Michael Bolton, Said I Love You, But I Lied.

0: 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Michael Bolton.
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2: Outro dia, falei da origem das palavras, da sua etimologia. A maioria delas tem uma história previsível, como solteiro, que provém da palavra solitário, ou benzer, que provém de bem dizer. Mas algumas delas têm origem imprevisível, ligada a algum fato histórico cultural aleatório. É o caso, por exemplo, da palavra baderna. Sua origem está ligada à bailarina italiana Marietta Baderna, que veio para o Rio de Janeiro em 1849 e se apresentava no Teatro São Pedro de Alcântara. Sua dança sensual atraiu inúmeros fãs, entre eles o escritor José de Alencar. Mas a censura logo se manifestou, diminuindo o tempo de suas apresentações e proibindo que dançasse na primeira linha do palco. Como resposta, os jovens começaram a protestar ruidosamente na plateia, batendo os pés no chão, causando confusão. Por esse motivo, seu nome, Baderna, passou a designar também bagunça, confusão. Todas as línguas do mundo têm palavras originadas de situações aleatórias semelhantes. Em inglês, existe a expressão red herring, que quer dizer arenque defumado, e que significa engano, distração. A origem está ligada a uma situação em 1807, em que um jornalista chamado William Cobbett, com pena de um coelho que estava sendo perseguido por cães, atirou na direção oposta um arenque defumado que trazia consigo e que atraiu os cães, salvando assim a vida do animal. Se você diz em inglês algo como John's proposal was just a red herring, isso significa que a proposta do João foi apenas uma enganação. Sou Antônio Soares Abreu, pesquisador em cognição e linguagem e professor da São Leopoldo Mandic.
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0: Aumentando agora a energia, revivendo um momento muito interessante da história do rock, hein? Queen, que lançou essa música e fez muito, muito sucesso. Don't Stop Me Now, Queen.

Don't Stop Now, Queen. Olivia Newton-John mostrou uma fase mais madura, envolvente, com essa música A Little More Love. Vamos ouvir. Now.

Uma canção que carrega emoção, uma emoção importante, na medida certa. Simple Red levou sempre esse carisma importante para as rádios, levou para as pistas e agora vai levar para o seu coração. It's Only Love, Simple Red.

It's Only Love, Simple Red. Uma canção inspirada nas histórias dos personagens que conheceu em noites tocando em bares no início da carreira. Uma medida marcante, uma música muito interessante que fala de sonhos, encontros e a vida acontecendo entre a música e na noite. Billy Joel, Piano Man.

You're an old man, Billy Joel. 'Desacelerando' agora e entrar num clima sofisticado que marcou o início dos anos 80. Grover Washington Jr. apresentou ao mundo Just the Two of Us. Grover Washington Jr., Just the Two of Us.

Just the Two of Us, Groovy Washington. Agora é a vez de Lady, Bob Dylan, de 69. Uma canção que fez muito sucesso, uma letra poética, um arranjo legal. Lady, Bob Dylan.

Você ouviu Bob Dylan, Lay, Lay, Lay, Lay. E aí, gente boa? Acabou aí, hein? Música de todos os tempos. A gente se encontra na programação. Forte abraço, beijo grande.

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3: Olá, excelente madrugada para você. Hoje, vivendo a quarta-feira, 16 de setembro de 2026. Eu sou Mônica Braga, muito prazer. Seguimos juntos até às 7 da manhã com as melhores músicas. O melhor da música rola aqui no Madrugada Conecta com Mônica Braga. Wicked Game é a primeira de hoje. Bom demais contar com a sua audiência.

Conecta FM, aqui a diferença é a música. Tá aí o som de Michael Jackson, Womanatory. Agora tem Barry Mellon com Sheets.

0: E agora você que está ouvindo uma boa música também confere informação.
1: Brasil e os Estados Unidos serão a primeira reunião presencial desde a retomada das negociações sobre o tarifaço. O encontro está marcado para os dias 30 de setembro e 1º de outubro, durante reuniões do G20 nos Estados Unidos. Os ministros Márcio Elias Rosa, do Desenvolvimento, e Mauro Vieira, das Relações Exteriores, devem se encontrar com o representante comercial americano Jameson Greer. As equipes dos dois países já estão trocando documentos e o principal objetivo do Brasil é negociar a redução das tarifas sobre os produtos brasileiros. Daqui a pouco eu volto.
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3: Conecta FM, 1 hora e 33 minutos.

0: Conecta FM, a rádio que mais cresce em audiência. Jim Diamond, I Should Have Known Better e ainda Cole and the Gang com Charity. Tá curtindo? Por aqui tem muito mais. Não saia daí.
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0: Olá, já estamos de volta do jeito que você gosta, só com as melhores músicas, abrindo mais uma hora, Madrugada Conecta no ar. George Benson, In Your Eyes.

Você curtindo Rockwell, Knife, música, informação, o que há de melhor. Você curte aqui no Madrugada Conecta. Rod Stewart com You Are Everything.

Billy Preston, I'm Never Gonna Say Goodbye. Primeiro lugar em todo lugar, só da Connect FM. The Human League com o Human. Ótima madrugada pra você.

0: E agora você que está ouvindo uma boa música também confere informação. Os Estados Unidos confirmaram pela primeira vez publicamente que mantém armas de controle espacial em órbita. A revelação foi feita pelo secretário da Força Aérea Americana, Troy Menk, durante uma conferência militar. E de acordo com a Força Espacial do país, esses recursos podem ser usados tanto para defesa quanto para ataques, mas não foram revelados quais são os sistemas e nem quantos estão em órbita. A confirmação acontece em meio à crescente disputa militar entre Washington, China e Rússia pelo controle do espaço. Daqui a pouco, eu tô de volta com mais uma informação.
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2: 2 horas e 38 minutos.

0: Chris de Burgh, The Leading Red, Westlife com Mand, a rádio que mais toca músicas pra você. 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

Conect FM, primeiro lugar no coração da gente. Que bom ter você aqui. Seguimos em mais uma hora com Diane Warwick. Boa noite para você.

Dire Straits, I Worry, música boa de verdade, a rádio dos melhores ouvintes, porque você merece sempre a melhor música. When You See Nothing, bom demais contar com a sua audiência.

0: E agora você que está ouvindo uma boa música também confere informação. O governo federal tornou permanente o programa Move Brasil, que oferece financiamento para motoristas de aplicativo, táxis e entregadores comprarem veículos novos. E uma novidade é que agora o programa também atende motoristas de transporte escolar. Quem trabalha por aplicativo precisa ter pelo menos 6 meses de cadastro ativo na plataforma para pedir o financiamento. E podem ser financiados carros e motos de até R$200 mil, com pagamento em até 84 parcelas. O programa também permite a compra de veículos elétricos, híbridos, flex e utilitários. Você acompanha mais notícias durante a programação da Conecta FM e também pelas nossas redes sociais.
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2: 3 horas e 39 minutos.

0: Tá todo mundo em sintonia com a Connect FM, Livina Box, Home Your Heart e ainda Simple Red, If You Don't Know Me By Now. Bom demais ter você aqui.
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0: Todo mundo tá ouvindo, todo mundo tá ligado na Connect FM. Madrugada Conecta, chegando para você o som de Paula Abdul com Rushing Rush.

0: E a partir de agora você acompanha as notícias do Madrugada Conecta. A Polícia Federal deflagrou nesta terça-feira a Operação Anticaspa para desarticulação de um esquema transnacional de tráfico de cocaína. O grupo criminoso, que operava a partir do Aeroporto Internacional de Guarulhos, usava embalagens de produtos de cosméticos brasileiros para enviar a droga para a Alemanha. Na ação, foram cumpridos 4 mandados de prisão temporária e 5 de busca e apreensão no Brasil. A ofensiva contou com a cooperação da Polícia Federal Alemã e de autoridades de Portugal. As apurações começaram após denúncias de que suspeitos compravam cosméticos de uma marca nacional especificamente para ocultar os entorpecentes. E logo mais eu trago outras informações.
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2: 4 horas e 37 minutos.

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0: É assim que se faz rádio, sempre com as melhores músicas. Lembra dessa? Carpenters, Make Believe It's Your First Time, e ainda Chaka Khan com Got To Be There. O mundo toca aqui na Conecta FM.
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2: 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Conecta FM, madrugada e as melhores. Danfoe Geberg com Langer. Abrindo mais uma hora, eu sou Mônica Braga e sigo por aqui até às 7 da manhã.

0: Você curtindo NSYNC com Sailing e ainda música brasileira com Ana Vitória, Amor Perfeito. Bom demais ter você aqui.
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0: Daí o som de David Sigerson, I Never Fall in Love, The Cranberries com Linger. Feita pra você, Conecta FM, que tem bom gosto musical.
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0: E a partir de agora, você acompanha as notícias do Madrugada Conecta. O número de pessoas com 100 anos ou mais no Japão ultrapassou pela primeira vez a marca de 100 mil, informou nesta terça-feira o Ministério da Saúde. Segundo a pesquisa mais recente do governo, havia 107.677 centenários no país em 1º de setembro. O número representa um recorde desde o início dos registros em 1963 e cresceu pelo 56º ano consecutivo. Cerca de 90% dos centenários são mulheres. Com a idade média de 49,9 anos, o Japão é o segundo país com a população mais envelhecida do mundo, atrás apenas de Mônaco, segundo o Banco Mundial. E o envelhecimento da população ocorre em meio à queda da taxa de fertilidade japonesa. E eu fico por aqui. E mais informações você confere no jornal Manhã Conecta.
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1: Agora são 6:00.
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19: Conecta FM, não dá para desligar a rádio que as outras rádios também gostam de ouvir. Abrindo a última hora de hoje, Madrugada Conecta com Mônica Braga. The Housing Marts Build.

0: Você curtindo o som de Jesus Tom, I'll Never Love This Away Again e Beto Guedes, Quando Te Vi. Bom dia pra você.
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14: 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Conecta FM, seguindo com Boyz II Men, I'll Make Love to You.

0: Ballerina Girl com Lionel Rich, que música maravilhosa, hein? Wynonna Judge, I Want to Know What Love Is. Um novo conceito em rádio. 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
3: 6:40.
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2: A Campanha Nacional de Atualização da Carteira de Vacinação apresentou resultado positivo em Mogi Guaçu. Entre os dias 3 de agosto e 2 de setembro, foram aplicadas 4.821 doses de vacinas em crianças e adolescentes menores de 15 anos. O número representa um crescimento expressivo em relação a 2026, quando foram administradas 1.796 doses. Na comparação entre os períodos, o município registrou um aumento de 3.025 doses.
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0: Conecta FM, uma referência musical. Bom dia para você, despertando ao som das melhores. Para você que tá a caminho do trabalho, para você que tá a caminho da escola, é sempre bom tê-lo aqui na sintonia. 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

David Foster, We've Got Tonight. Finaliza o horário. Sempre bom ter você aqui, nos colocando em primeiro lugar. Tenham todos um ótimo dia. Continue com a gente. Na sequência, você curte Lilo Thomas, Just My Imagination. Uma ótima quarta-feira para você.

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1: 6:57.
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2: Bom dia, hoje é quarta-feira, dia 16 de setembro de 2026 e o Jornal Manhã Conecta está no ar. Você também pode nos acompanhar pelo aplicativo da Conecta FM, pelo YouTube na sua TV Conecta local ou pela NET no canal 13. Nos trabalhos técnicos temos Juliana Marangon e Agnaldo Costa. Eu sou Jaqueline Bonu.
3: Eu sou Gabriela Rando e acompanho o que é notícia essa manhã.
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3: Começa julgamento histórico que colocou o Supremo Tribunal Federal em uma crise interna.
2: Sessão termina sem definir processos de Alexandre de Moraes e André Mendonça.
3: Estados Unidos assumem pela primeira vez possuir armas em órbita.
2: E no esporte, classificação do Fluminense na Libertadores tem confusão generalizada e invasão de torcedores.
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2: E a sessão do Supremo Tribunal Federal terminou sem uma decisão sobre os casos envolvendo Alexandre de Moraes e André Mendonça. O julgamento foi interrompido depois de um bate-boca entre ministros e de um pedido de vista feito por Flávio Dino.
4: O plenário do Supremo Tribunal Federal terminou a sessão desta terça-feira sem definir se as apurações envolvendo os ministros Alexandre de Moraes e André Mendonça, no caso do Banco Master, vão ser julgadas juntas ou separadamente. A sessão foi interrompida depois de um bate-boca entre Mendonça e Gilmar Mendes, seguido de um pedido de vista de Flávio Dino. A discussão começou durante a fala do Procurador-Geral da República, Paulo Gonet. Ele agradeceu a Mendonça por reconhecer que não há irregularidades entre as mensagens trocadas por ele e o ex-banqueiro Daniel Vorcaro. Em resposta, o ministro disse que talvez deveria reavaliar sua conduta diante dos fatos conhecidos atualmente. Gilmar Mendes reagiu e acusou Mendonça de leviandade e desfaçatez.
5: É impressionante a disfarçatez desse sujeito.
6: A disfarçatez de Vossa Excelência.
5: Ministro,
6: me respeite.
5: Ministro André.
6: Isso aqui não é brincadeira, não estou chorando, chorar. Não.
5: Ministro,
6: aqui não tem choro, não.
5: Ministro Fachin.
6: Respeite.
5: Ministro Fachin, se Vossa Excelência, com todo
6: eu
5: respeito.
6: Eu preciso agora.
5: Não só um minutinho, ministro. Não tomo uma providência, eu vou pedir vista.
4: Dino interveio, classificou a condução da sessão pelo presidente da corte, Edson Fachin, como desastrosa e pediu vista. Antes da interrupção, Dino havia votado pela análise conjunta dos casos. Com a retirada desse voto, o placar ficou em 4-3 pela separação dos processos. Fachin, Mendonça, Luiz Fux e Carmen Lúcia votaram pela separação. Gilmar, Zanin e Moraes pela junção. Em sua argumentação, André Mendonça sustentou que não são as mesmas bases fáticas nos dois casos para reunir os processos em um único julgamento.
7: Entendo não haver as mesmas bases fáticas como foram referidas aqui. O que há em relação a mim foi um suposto relatório de inteligência que a própria imprensa divulga como fake, mas mais do que isso, um relatório ilegal com monitoramento, segundo se fala, e coleta seletiva de dados de ministro deste tribunal, de outras autoridades da República, numa atividade própria, como já referido neste tribunal, de uma PF paralela.
4: Moraes contestou Mendonça, disse que não houve monitoramento e afirmou que a veracidade das informações poderia ser verificada com o depoimento das testemunhas.
8: Não houve monitoramento algum. Com todo respeito, chega a ser patética essa alegação.
7: O documento fala isso.
8: É?
7: O documento fala isso.
8: O que há é um documento que já estava registrado e, como eu disse, presidente, é muito fácil saber se o que consta no relatório de inteligência é verdadeiro ou não. Basta intimar testemunhas.
4: Paulo Gonet defendeu a atuação do Ministério Público Federal e negou ter mantido contato próximo com Daniel Vorcaro. Também destacou que Mendonça reconheceu não haver elementos que apontassem para uma prática ilícita do procurador-geral.
9: Eu fico feliz que o ministro André Mendonça tenha reconhecido que não havia nada no que foi colhido que pudesse induzir a alguma prática de ilícito por parte do procurador-geral da República. E eu gostaria de deixar isso claro, até para evitar mal-entendidos. Seu objetivo: não existe, nem tive relacionamento de proximidade com o senhor Vorcaro. O único encontro que eu tive com o senhor Vorcaro se deu com várias autoridades em abril de 2024.
4: No fim da sessão, Carmen Lúcia lamentou o episódio e disse estar constrangida com o ambiente no Supremo. A ministra afirmou que o judiciário deveria transmitir tranquilidade e reconheceu que o próprio tribunal acabou gerando intranquilidade.
10: Eu me sinto um pouco até envergonhada, presidente, de, no momento em que o Brasil está a menos de 20 dias da eleição, estarem todos voltados a questões do Supremo, que são questões processuais em parte, com muita expressão e com questões graves mesmo, mas nós não garantimos o rigor e a serenidade que, no meu papel de cidadã e de juiz, eu deveria ter talvez ajudado mais a promover. O Poder Judiciário existe para tranquilizar o povo. Nós geramos intranquilidade, acho, e esta é a minha percepção.
4: A definição sobre o rito de julgamento, portanto, continua pendente. O processo só volta ao plenário depois que Flávio Dino apresentar seu posicionamento. O prazo de pedido de vista é de 90 dias. Enquanto isso, a análise sobre a conduta de André Mendonça está prevista para 23 de setembro. Lembrando que a crise entre os ministros começou no início de setembro, depois que Mendonça retirou o sigilo de um relatório da Polícia Federal com mensagens entre Vorcaro e Moraes e informações sobre um contrato entre o Banco Master e o escritório da mulher de Moraes. Em resposta, Alexandre de Moraes divulgou outro documento da PF e questionou a atuação de Mendonça em investigações relacionadas ao caso. Da Rádio Nacional em Brasília, Pedro Lacerda.
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11: Olá, ouvintes. Em meio a tantos holofotes voltados para o Supremo Tribunal Federal, queria trocar um dedo de prosa com vocês sobre a eleição. A disputa de cadeiras de presidente da República costuma concentrar as atenções porque é mais fácil enxergar a disputa entre 2, 3 ou 4 candidatos. Mas tratar a eleição do Congresso como uma espécie de disputa secundária é um risco para todos nós. Na esfera federal, o eleitor vai escolher o presidente da República e seu vice, mas também 513 deputados federais e 54 senadores. E são justamente esses parlamentares que terão enorme influência sobre aquilo que o próximo governo conseguirá ou não fazer. O Congresso aprova leis, fiscaliza o Executivo, participa da aprovação de autoridades para instituições importantes e pode até decidir processos de impeachment. Mas hoje, seu poder vai além disso. Ao longo das últimas décadas, deputados e senadores ampliaram significativamente sua participação sobre as decisões do orçamento, especialmente por meio das emendas parlamentares. Isso significa que escolher um deputado ou senador não é apenas indicar alguém para votar leis, é escolher quem vai poder decidir para onde vai uma parcela importante do nosso dinheiro, do dinheiro público. Votar bem para o legislativo vai exigir um esforço diferente. É preciso conhecer os candidatos ao Congresso, suas posições, seus partidos, seu histórico e, principalmente, quem eles representam. O presidente da República pode até ter seu programa de governo, mas sua capacidade de executá-lo vai depender sempre, em grande medida, do Congresso que o eleitor vai eleger. E nós, eleitores, Não deveríamos escolher apenas quem promete liberar recursos para nossa cidade ou região. Deveríamos procurar quem tem compromisso com transparência, responsabilidade fiscal, qualidade de políticas públicas e com a fiscalização do seu próprio poder. No fim das contas, escolher o presidente vai ser apenas uma parte da decisão do nosso voto. Porque em uma democracia não existe governo sozinho. E para termos um país melhor, dependemos da qualidade do Congresso Nacional que teremos na alvorada de 2027.
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3: Rodovia Anguera apresenta tráfego intenso na altura de Jundiaí, no sentido capital, e também na região de Campinas. Ainda em Campinas, a rodovia Dom Pedro I registra um movimento elevado, porém com boa fluidez. A velocidade média é de 41 km por hora. Na região de Capivari, rodovia Bento de Moraes segue com melhores condições de tráfego, sem retenções. Já em Rio Claro, a rodovia Washington Luiz flui normalmente, sem registros de congestionamento. E na região de Marília, a rodovia Transbrasiliana também apresenta pistas livres, com velocidade média de 55 km por hora.
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2: Os Estados Unidos anunciaram o lançamento de uma arma em órbita da Terra, mas deram poucos detalhes sobre o equipamento. Segundo o secretário da Força Aérea Americana, Troy Menk, a tecnologia foi colocada no espaço para proteger as forças dos Estados Unidos contra possíveis ações de países inimigos. Pesquisadores acreditam que pode se tratar de uma tecnologia de guerra eletrônica capaz de interferir nas comunicações de satélites. E também existe a possibilidade de ser um equipamento usado para inspecionar ou até neutralizar outros satélites.
3: A militarização do espaço não é novidade. Estados Unidos, Rússia, China e Índia já desenvolveram tecnologias anti-satélite. Rússia e China, por exemplo, vem realizando manobras de aproximação entre satélites que podem permitir interferências, mudanças de órbita ou, em situações mais extremas, colisões.
2: E um dos principais riscos de uma guerra espacial é a criação de lixo espacial. Testes de mísseis contra satélites já deixaram milhares de fragmentos em órbita, que podem atingir outros equipamentos por causa da enorme velocidade no espaço. E também existe o alerta da possibilidade de armas nucleares serem usadas contra os satélites, embora um conflito desse tipo esteja ligado a uma eventual guerra maior entre as potências.
3: O anúncio americano pode ter mais importância política e estratégica do que representar uma tecnologia completamente nova. Porém, China e Rússia criticaram o anúncio dos Estados Unidos e disseram que a medida ignora os riscos de um possível conflito no espaço e pode ameaçar a estabilidade das atividades espaciais no longo prazo.
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2: E agora todas as informações sobre o tempo para você começar bem o dia. Bom dia, Regiane Toselli.
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12: Oi, Jaque. Oi, Gabi. Bom dia para os ouvintes da Conecta. Olha, uma melhora gradual começa a aparecer no tempo no estado de São Paulo, viu? A chuva ainda pode acontecer nesta quarta-feira, mas deve perder a força e aos poucos com tempo mais firme a partir de amanhã. Hoje em Marília o dia começa com sol, algumas nuvens e aquela névoa nas primeiras horas da manhã. À noite o céu fica mais aberto. As temperaturas variam entre 14 e 23 graus. Em Limeira, a madrugada teve uma chuvinha, mas o tempo melhora e o sol aparece entre algumas nuvens. Os termômetros marcam entre 14 e 23 graus. Já em Campinas e Valinhos, o dia segue com bastante nebulosidade, mas com algumas aberturas de sol. E em Casa Branca, ainda pode chover durante a manhã. A partir da tarde, o tempo vai firmando e o céu fica mais limpo. A temperatura varia de 15 a 26 graus. Regiane Toselli para o Jornal Manhã Conecta.
2: Agora 7 horas 39 minutos e você confere notícias da sua região.
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2: A Operação Nexus do GAECO de Campinas e da Polícia Militar cumpriu ontem 26 mandados de busca e apreensão e 5 de prisão em Itatiba e Campinas. A investigação apura suspeitas de tráfico de drogas e lavagem de dinheiro. E entre os alvos estão um vereador de Itatiba, um policial militar e 3 lojas de veículos. Um sexto suspeito também foi preso em flagrante por tráfico. Mais informações com Baltazar Júnior.
13: Segundo o Ministério Público, o grupo teria uma estrutura dividida em diferentes funções, incluindo comando, distribuição de drogas, lavagem de dinheiro e monitoramento das forças de segurança. Em Itatiba, os investigadores identificaram um sistema de vigilância que funcionava 24 horas por dia e avisava os criminosos sobre a aproximação da polícia. Um dos principais investigados, conhecido como Tim, é apontado como integrante do PCC e suspeito de liderar o esquema. De acordo com o GAECO, ele teria negociado mais de 20 carros de luxo, 2 veículos e uma grande quantia em dinheiro. Foram apreendidos na casa dele, em um condomínio de alto padrão. A investigação também apura o possível uso de lojas de veículos em Campinas para lavar dinheiro. Os valores movimentados nesse esquema passam de 2 milhões de reais. De Campinas, Baltazar Júnior.
3: Uma mulher de 52 anos foi presa em flagrante em Pirassununga, suspeita de tentar matar o companheiro de 62 anos durante uma discussão em uma casa na Vila Esperança. Quem fala mais sobre esse assunto é Renato Raifai.
14: Segundo a Polícia Militar, o homem foi encontrado com queimaduras em cerca de 80% do corpo. Ele foi socorrido pelo SAMU e levado à Santa Casa em estado gravíssimo. Uma testemunha contou aos policiais que o casal discutia quando a mulher teria agredido o companheiro e colocado álcool em gel sobre o corpo dele. Pouco depois, o homem foi encontrado em chamas. A testemunha conseguiu ajudar a apagar o fogo e levou a vítima até o banheiro, onde ela ficou debaixo do chuveiro até a chegada do socorro. A mulher negou ter provocado o incêndio e disse que os dois haviam consumido bebidas alcoólicas e drogas antes da discussão. A polícia científica fez uma perícia na residência e a suspeita teve a prisão em flagrante confirmada por tentativa de homicídio. Da Conecta em Porto Ferreira, Renato Raifai.
2: E depois de 4 dias de buscas, o corpo da brasileira natural de Ribeirão Preto, Gabriela Elorriaga, de 26 anos, foi encontrado ontem em um lago na região da ilha de Campalto, em Veneza, na Itália. Quem traz os detalhes é Flávio Paradella.
15: Gabriela estava em uma lancha com o marido, o italiano Sean Michele, de 25 anos, quando a embarcação foi atingida por um táxi aquático na madrugada de sábado. Sean foi resgatado com ferimentos graves, mas morreu no domingo. Gabriela caiu na água e estava desaparecida desde o acidente. O corpo dela foi localizado por uma pessoa que passava pela região. O piloto do táxi aquático envolvido na colisão é investigado por homicídio náutico. Segundo as primeiras informações da investigação, a embarcação estaria acima da velocidade permitida no canal, onde aconteceu o acidente. Gabriela morava na Itália havia 2 anos e tinha se casado com Sean em junho. Os dois viviam na ilha de Burano e ela estava se preparando para trabalhar com o marido na pesca. Agora, as autoridades italianas continuam investigando as circunstâncias da colisão. Da Conecta Ribeirão Preto, Flávio Paradella.
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2: E a seguir, se aproxima o prazo para que mesários concluam o treinamento das eleições.
3: E Harry Styles é criticado por usar ilustração de arranha-céu ingresso na véspera do 11 de setembro.
2: Agora 7h43.
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16: 7h43. 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
17: A Rede Municipal de Atenção Básica e Especializada de Mogi Mirim registrou 182.739 atendimentos entre janeiro e junho de 2026, segundo o balanço divulgado pela Secretaria Municipal de Saúde. O levantamento reúne serviços prestados nas unidades básicas de saúde, UBSs, e o Centro de Especialidades Médicas, sim, como consultas, atendimentos odontológicos, procedimentos de enfermagem, visitas domiciliares e fornecimento de medicamentos.
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2: Sete e 47.
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3: Os mesários têm até o início de outubro para terminar o treinamento das eleições. O curso orienta sobre os procedimentos que devem ser seguidos durante a votação.
23: Mesários convocados para trabalhar nas eleições 2026 têm até às 11 horas e 59 minutos da noite do dia 3 de outubro para concluir o treinamento da Justiça Eleitoral. A capacitação à distância pode ser feita pelo aplicativo Mesário ou pelo ambiente virtual de aprendizagem do Tribunal Superior Eleitoral, educação.tse.jus.br. Também há treinamento presencial, conforme a orientação do cartório eleitoral. O curso apresenta os procedimentos que devem ser adotados nas sessões eleitorais e foi atualizado para este ano com informações sobre o novo fluxo de votação e orientações para as atividades no dia da eleição. Pelo aplicativo Mesário, também é possível acessar materiais de apoio, acompanhar o andamento do curso e emitir o certificado. Quem tiver dúvidas sobre a modalidade de treinamento indicada, presencial ou virtual, deve consultar a convocação no autoatendimento eleitoral, no portal tse.jus.br. A conclusão do curso equivale a um dia de convocação pela Justiça Eleitoral e dá direito a 2 dias de folga no trabalho. Cada turno trabalhado garante mais 2 dias de dispensa. Assim, quem fizer o treinamento e atuar nos 2 turnos das eleições poderá ter direito a 6 dias de folga sem prejuízo da remuneração. Da Rádio Nacional em Brasília, Oussama El Ghauri.
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24: Olá. Dando sequência à nossa série sobre as eleições de 2026, hoje vamos falar sobre o papel do deputado estadual, o parlamentar que atua na Assembleia Legislativa dos Estados. São Paulo, por exemplo, elege a cada 4 anos 94 deputados estaduais, o maior número entre todos os estados e o teto máximo permitido pela Constituição Federal. Esse número não é aleatório. A regra é o triplo da quantidade de deputados federais, com um ajuste para estados maiores. Para efeito de comparação, Minas Gerais, com uma bancada federal menor, elege 77 deputados estaduais, o Rio de Janeiro, 70. E estados como Mato Grosso e Mato Grosso do Sul, que têm apenas 8 deputados federais cada, ficam no piso mínimo constitucional, 24 deputados estaduais. E o que faz, na prática, um deputado estadual? A função é parecida com a do deputado federal, mas com um olhar voltado às questões mais próximas do cidadão. Eles legislam sobre assuntos relacionados à Constituição estadual e o trabalho acontece principalmente em comissões temáticas, que também podem virar CPIs para investigar denúncias e irregularidades. Uma das atribuições mais importantes é a fiscalização do governador. Os deputados estaduais julgam todos os anos as contas do executivo estadual e podem receber e processar denúncias contra ele em casos de crime de responsabilidade. Também é papel da Assembleia decidir sobre questões orçamentárias, autorizar empréstimos e convênios e escolher membros do Tribunal de Contas. Para se candidatar, os requisitos são praticamente os mesmos do deputado federal: ser brasileiro, alfabetizado, ter pelo menos 21 anos de idade, título de eleitor em dia, votar no estado onde vai concorrer, estar filiado a um partido há pelo menos 6 meses, além de estar em pleno exercício dos direitos políticos, sem pendências com a Justiça Eleitoral e sem condenações criminais ou de improbidade administrativa. Então, na hora de escolher seu deputado estadual, vale lembrar: é ele quem vai decidir mais de perto sobre o orçamento do seu estado, sobre a fiscalização do governador e sobre leis que afetam diretamente a sua região. O mandato de 4 anos é tempo suficiente para fazer diferença, para o bem ou para o mal. Por isso, dedicar alguns minutos para conhecer as propostas de quem vai receber o seu voto é o mínimo que se pode fazer antes de entregar essa responsabilidade. Por isso, fique atento, conheça seus direitos e sempre busque orientação.
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2: Mais de 49 mil pessoas estão na fila por um transplante de órgão no Brasil. Os dados foram divulgados durante a campanha Setembro Verde, que busca chamar atenção para a importância da doação de órgãos e tecidos. E a maior parte dos pacientes espera por um transplante de rim. São cerca de 45 mil pessoas. Na sequência, aparecem as filas por fígado, coração, pulmão e córneas.
3: O Brasil tem um dos maiores programas públicos de transplantes do mundo, coordenado pelo Sistema Nacional de Transplantes. A distribuição dos órgãos segue critérios como gravidade do caso, a compatibilidade entre doador e receptor e o tempo de espera. Mas um dos principais desafios ainda é a recusa das famílias. No Brasil, a doação só pode ser realizada com autorização dos parentes. E isso acaba influenciando diretamente o número de transplantes realizados.
2: A campanha Setembro Verde reforça justamente a importância de conversar com a família sobre o desejo de ser doador. Um único doador pode beneficiar vários pacientes, em alguns casos, salvar até 8 vidas. A ideia é também combater informações falsas sobre a doação e estimular esse diálogo dentro de casa. Afinal, deixar clara a vontade de ser doador pode fazer toda a diferença para quem está esperando por um transplante.
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6: Hoje vamos falar sobre a harmonização e ortodontia se integrando como técnicas. Associando-se às especialidades, conseguimos resultados bem notáveis e agradáveis. Um exemplo seria o preenchimento de mandíbula, que pode ser realizado no ângulo goníaco ou na sínfise, no queixo mandibular. Podem reparar que pessoas com faces mais harmônicas e marcantes costumam ter a forma da mandíbula mais bem definida, com um ângulo goníaco mais quadrado. É aquele ângulo que faz aquela mandíbula ficar mais quadradinha. O objetivo do preenchimento é criar uma linha bem definida entre o rosto e o pescoço do paciente. Quando esse preenchimento é feito simultaneamente com o preenchimento da maçã do rosto, gera um efeito similar ao lifting facial. O preenchimento é feito basicamente com ácido hialurônico. Eu sou o Dr. Américo Boarini, CRO 38014, professor de ortodontia da Faculdade São Leopoldo Mandique.
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8: Bom dia, amigos. Mais uma noite de Libertadores da América e de Copa Sul-Americana. A terça-feira só não foi boa para o São Paulo, que está fora da Sul-Americana. Jogando no Morumbi, o tricolor paulista precisava vencer por 2 ou mais gols de diferença para reverter o placar negativo do jogo de ida em Buenos Aires, quando o Boca venceu por 1-0 e por isso mesmo ontem entrou em campo precisando só de um empate. E foi o que aconteceu. O time argentino, inclusive, saiu na frente. O São Paulo lutou muito, buscou o empate, mas apesar de ter o domínio da partida, enfrentou muitas dificuldades, porque com 2-1 no placar agregado, o time argentino se trancou atrás, fechou as portas e com muita catimba não permitiu que o tricolor chegasse ao segundo gol, o que levaria à disputa da vaga para a semifinal nos pênaltis. Foi isso que aconteceu. 1-1 placar final, 2-1 para o Boca no placar agregado, Boca classificado para enfrentar o Vasco da Gama, que mostrou mais uma vez que é um time copeiro. O Vasco também se garantiu na semifinal da Sul-Americana, vencendo o Santa Fé em São Januário por 2-0, depois do empate sem gols no jogo de ida na Colômbia. Os outros dois semifinalistas sairão dos confrontos do Atlético Mineiro com o Santos, que jogam hoje em BH, às 19h, e do jogo de amanhã entre o Montevideo City Torque e o Cienciano do Peru. O Santos fez 2-0 no jogo de ida e joga por um empate, o mesmo valendo para o jogo de Montevideo. O Cienciano venceu em casa no jogo de ida por 2-0. E na Libertadores, palmas para o Fluminense, primeiro semifinalista. O tricolor carioca perdeu o jogo em Buenos Aires por 2-1, mas ficou com a vaga por ter vencido o primeiro jogo por 2-0 no Rio. No placar agregado, vitória por 3-2, Fluminense classificado. Temos que registrar que, lamentavelmente, aconteceu uma confusão generalizada no gramado após o encerramento da partida, briga envolvendo as comissões técnicas dos dois times, além de invasão de torcedores locais no gramado, ameaçando os jogadores do Fluminense, e também enfrentamentos das duas torcidas nas arquibancadas. Bem, o adversário do Fluminense será o Palmeiras ou LDU, que se enfrentam hoje em Quito, no Equador. Em São Paulo, o Palmeiras venceu na ida por 1-0 e terá uma partida difícil na altitude da cidade equatoriana. E a Neoquímica Arena será palco da outra partida da noite pela Libertadores. Corinthians e Estudiantes, que empataram em La Plata 1-1, decidem a vaga às 21h30. E ontem à noite, jogando na Fonte Nova, em Salvador, as Brabas do Corinthians venceram o Bahia por 1-0. Jogo da volta será segunda-feira na Neoquímica Arena, valendo vaga na final do Brasileirão Feminino. E por último, eu não sei se dou essa informação com mais tristeza ou mais raiva. Na Série B, Londrina 6, Ponte Preta 0. Que humilhação, hein? Sexta derrota consecutiva da Ponte Preta, que está agora 22 jogos sem vencer e assim vai voltar para a Série C. Bom dia e até amanhã.
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0: Harry Styles está sendo criticado nas redes sociais por causa da arte do ingresso de um de seus shows em Nova York. O desenho acabou sendo associado aos atentados de 11 de setembro, justamente no período dos 25 anos da tragédia.
1: Uma fã publicou a imagem do ingresso e chamou atenção para uma das ilustrações. E nela aparece um carro amarelo, aparentemente com Harry Styles dentro, passando sobre o Empire State Building e deixando um rastro que atravessa a torre do famoso prédio de Nova York. O ingresso era para o show no Madison Square Garden, como parte da turnê do cantor britânico pela cidade. E nas redes sociais, muitos internautas deixaram de lado o carinho pelo artista e criticaram o que consideraram uma imagem de mau gosto e insensível, principalmente pela proximidade do aniversário dos atentados.
0: Semana passada, Nova York se lembrou das quase 3 mil pessoas que morreram nos ataques de 11 de setembro de 2001, quando dois aviões comerciais atingiram as torres gêmeas do World Trade Center. A tragédia é considerada o atentado terrorista mais letal da história dos Estados Unidos. Até o momento, a imagem é tratada nas redes como uma possível referência, ou pelo menos uma coincidência bastante

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1: E quem nos acompanha pelo rádio aplicativo continua com a Gisele Vecchi no Start Conecta. Ótima quarta-feira.

0: Esse foi o jornal Manhã Conecta. 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
1: 8 horas, bom dia.
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6: Hoje é quarta-feira, dia 16 de setembro. Quem tá aqui na sintonia da Conecta FM sou eu, Gisele Vequim, até o meio-dia com o que há de melhor em música. Uma excelente manhã para você. Tá chegando o som do Backstreet Boys.

0: Leave the Door Open, do Bruno Mars. 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
1: 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O Teatro Municipal de Jaguariúna recebe nos dias 26 e 27 de setembro o espetáculo Rapunzel. A programação terá três sessões: dia 26, às 19 horas, e no dia 27, às 14 e 19 horas. Os ingressos custam R$50. A venda e mais informações podem ser obtidas pelo telefone 19 974 21 9200. 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
5: 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The Police.

0: You Are the First, The Last, My Everything, do Barry White. 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
2: 8:37. 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
4: Jaguariúna está avançando na construção do seu novo terminal rodoviário. O empreendimento será implantado em uma área de 34 mil metros quadrados, na Avenida Wilson Moreira de Santana, às margens da rodovia Governador Doutor Ademar Pereira de Barros, SP-340, ao lado do Distrito Industrial. O investimento estimado é de 32,5 milhões com recursos municipais e estaduais. O prazo previsto para execução é de 26 meses.
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0: O melhor jeito de começar a sua manhã é curtindo o Start Conecta e essa programação de qualidade. Gloria Estefan, It's Too Late.

0: One Republic, Secrets. Start Conecta, muito mais música por hora. Bom dia pra você.
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2: Agora um golpe de nostalgia com Carl Douglas e o seu hit Kung Fu Fighting. Lançada em 74, a música explodiu nas paradas e trouxe a febre das artes marciais para as pistas de dança. Pronto aí para entrar no clima? Vamos lá. Kung Fu Fighting. 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

0: Você curtiu Carl Douglas, Kung Fu Fighting.
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5: 9:01.
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8: Seguimos com o Start Conecta e a playlist mais gostosa da sua manhã. Aumenta o volume para curtir mais uma sequência boa. Mina Okabe, Every Second. Every second.

0: educação. É com você, Jaque.
1: Oi, Gisele, bom dia. Eu começo hoje com uma triste notícia. Pelo menos 20 pessoas, incluindo 5 crianças, morreram hoje no desabamento de um prédio de 7 andares na faixa de Gaza. O edifício já havia sido atingido várias vezes durante a guerra e foi novamente bombardeado antes de desabar. Segundo a Defesa Civil, mais de 10 famílias moravam no local e dezenas de pessoas ainda podem estar presas sob os escombros. Segundo a ONU, há cerca de 400 prédios na região em risco de desabar. E muitas famílias continuam morando em estruturas danificadas por não terem outra opção de abrigo. Daqui a pouco eu trago mais notícias.
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4: Muito bom dia, excelente manhã de quarta-feira. Tem muito ainda pra gente aproveitar nesse dia. Bora curtir o som da Kylie Minogue.

0: Ouvimos Nicolette Larson, Lotta Love, na Conecta FM, curadoria musical refinada na sua manhã.
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2: 9:46.
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6: A Praça do Amor, em Jaguariúna, recebe neste domingo, dia 20, mais uma edição do projeto Samba no Parque. O evento será realizado das 16 às 19 horas, com programação gratuita e diversas atrações musicais. Além da programação cultural, a edição terá caráter solidário, com a doação de 1 quilo de alimento não perecível, destinado a ações sociais do município.
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0: Que delícia ter você por aqui, sintonizado na Conecta FM. Bora de música boa. Jonas Brothers.

0: Another One Bites the Dust, do Queen. É sucesso atrás de sucesso. Conecta FM.
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2: 10:02.
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12: Estamos de volta na Conecta FM ao vivo, trazendo uma trilha sonora para te acompanhar. Música de qualidade, Supertramp.

0: a greve continua. Para os clientes, a orientação é dar preferência aos caixas eletrônicos e canais digitais, como o aplicativo Caixa e o Internet Banking. Já já você acompanha mais notícias por aqui.
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2: Durante o Setembro Verde, mês dedicado à conscientização e à valorização da inclusão da pessoa com deficiência, o Departamento de Educação de Holambra destaca uma ação desenvolvida por meio da educação especial, o atendimento escolar domiciliar. A iniciativa garante a continuidade do processo de aprendizagem para estudantes que estão temporariamente impossibilitados de frequentar as aulas. 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
2: Música boa, alegria para você que está sintonizado, curtindo o Start Conecta comigo, Gisele Vequim, até o meio-dia, eu te faço companhia. Faith Hill.

0: Ouvimos Stevie Wonder, Isn't She Lovely, também Sam Smith Diamonds. A preferida sempre com você, sequência de qualidade.
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2: Faltam 20 para as 11.
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0: Você continua por aqui na Conecta FM. Obrigada pela sintonia. É sempre bom receber esse carinho nas nossas redes sociais. Segue a gente lá, Conecta FM. Bora de música boa? Limar.

0: Bryan Adams, Heaven, a FM dos melhores ouvintes, conecta sempre com você. Uma excelente manhã.
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2: O Botafogo planejava contratar o técnico Renato Gaúcho, mas demorou e Renato assinou com o Grêmio de Porto Alegre. Agora o glorioso alvinegro carioca volta suas atenções para o técnico Tite. Sim, ele mesmo. A ideia é apresentar a Tite um projeto a longo prazo para ajudar a reconstruir o time que vem passando dificuldades nesta temporada.
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3: 11:03.
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0: Você está curtindo o Start Conecta, quem te acompanha? Sou eu, Gisele Vequim, trazendo os maiores sucessos da música. Aumenta o volume. Adam Levine, Lost Stars.

0: Ouvimos Rita Lee, saúde, sucesso atrás de sucesso aqui na Conecta FM. E as notícias com a Jaqueline Bonum. É com você, Jaque.
1: Oi, Gisele, eu tô de volta com mais uma notícia. A União Europeia quer proibir o acesso de menores de 13 anos às redes sociais e limitar o uso para adolescentes de até 15 anos. A proposta foi anunciada pela presidente da Comissão Europeia, Ursula von der Leyen, e poderá valer em todos os países do bloco. Pelas novas regras, as contas pessoais de adolescentes teriam que ser supervisionadas pelos responsáveis e as plataformas também teriam que comprovar que oferecem um ambiente seguro para crianças. A proposta ainda prevê restrições para aplicativos de vídeos, jogos online e serviços de inteligência artificial. Você acompanha mais notícias durante a programação da Conecta FM e nas nossas redes sociais.
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9: Start Conecta. Amanhã toda você curte música boa, muito mais música por hora. Black, Wonderful Life.

0: Michael Learn Someday, sucessos de todos os tempos, Conecta FM.
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3: 11 horas e 42 minutos.
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0: Estamos ao vivo na programação da Conecta. Você continua mandando mensagem porque a gente faz essa programação juntos. @ConectaFM. É uma delícia ter você por aqui, viu? Fleetwood Mac, Don't Stop.

0: Obrigada pela sintonia, pela preferência. A gente se encontra pela programação. Uma linda tarde para você. Logo, logo, quem tá chegando é a Joy Welch com o Playlist Conecta. Tchau, tchau.
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2: 11:57.
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0: 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A Prefeitura de Jaguariúna lançou oficialmente o programa Meu Emprego Inclusivo. A proposta é oferecer suporte ao emprego apoiado para pessoas com deficiência, promovendo inclusão, permanência e desenvolvimento profissional no mercado de trabalho. O programa também atua na orientação e no encaminhamento de candidatos para vagas disponíveis em empresas cadastradas. Mais informações podem ser obtidas no PAT.
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14: Começando mais uma tarde com você e com muita música boa pra curtir. Hoje é quarta-feira, 16 de setembro de 2026 e esse é o seu Playlist Conecta. A gente permanece junto até as 16h, embalado pelo som de grandes sucessos mundiais de todos os tempos. Eu sou a sua anfitriã, Joy Welsh, e agora a gente inicia essa playlist gostosa ao som de Santana, Winning, na Conecta FM, a rádio dos melhores ouvintes.

0: Esta é a Conecta FM, 24 horas no ar com músicas que você ama, porque a gente toca tudo que é bom. E rolou o som de Adele com Set Fire to the Rain, Jimmy Cliff, Rebel in Me e ainda Music Travel Love, The Lion Sleeps Tonight. E agora você curte o bom flashback com José Luiz aqui no playlist Conecta.
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2: Lançada em 63, é uma canção fantástica, uma pérola de Aretha Franklin, destacando sua impressionante capacidade de transmitir emoção e sinceridade. Aretha, On Me, On My.

0: Show Me Your My, Aretha Franklin.
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2: Meio-dia e 59 minutos.
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6: Conecta FM, sintonize o seu melhor momento na rádio dos melhores ouvintes. Aqui é a Joy Welch e este é o Playlist Conecta. Chegando aqui o som de primeira com a gente, Tears for Fears, Head Over Heels.

0: Planeta FM, a sintonia certa para quem entende de boa música. E a gente ouviu junto o som de Jack Severetti, Who's Hurting Who, dueto com Nile Rodgers. E chegou a hora da gente ouvir as notícias e novidades da Central Conecta de Jornalismo com a Gabriela Rando. Boa tarde, Gabi.
1: Olá, Joey. Boa tarde. Os registros de violência contra a mulher feitos pela internet cresceram 11% entre janeiro e agosto deste ano no estado de São Paulo. Foram 44.718 boletins de ocorrência registrados pela Delegacia de Defesa da Mulher Online, contra 39.989 no mesmo período de 2025, segundo dados da Secretaria da Segurança Pública. O aumento ocorre enquanto o estado amplia a estrutura de atendimento virtual. As salas DDM 24 horas instaladas dentro das delegacias comuns e conectadas por videoconferência a policiais especializadas passaram de 62 em 2023 para 235 neste ano. E já eu volto com mais informações.
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10: Xadê Paradise, no playlist Conecta.

0: Você ouviu no playlist Conecta a música de Sabrina Carpenter, Feather, teve Starship, Nothing's Gonna Stop Us Now e ainda Shawn Mendes, Heart of Gold. Mas me espera, porque depois do break a gente ouve mais música boa. Até já!
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2: Agora, 20 para as duas.
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1: 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A Prefeitura de Mogi Guaçu intensificou a fiscalização contra o descarte irregular de lixo, entulhos, galhos e objetos volumosos em áreas públicas. Em 2026, até o momento, 66 multas foram aplicadas a pessoas e empresas flagradas cometendo a irregularidade. Os valores variam de acordo com a infração e ficam entre 1.500 e 5.000 UFIMS, unidade fiscal do município, podendo chegar a R$25.750.
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0: Os melhores ouvintes estão aqui na Conecta FM, 24 horas no ar com sucesso tocando só pra você. Segue a gente nas suas redes sociais, @FMConecta e também me segue, @JoyWelshOficial. Chegando por aqui, Steve Miller Band, Abracadabra.

0: Mais uma hora do Playlist Conecta se foi, junto com o som de Sequel, Never Gonna Give You Up. Teve Swing Out Sister, Breakout e Vanessa Rangel. Palpite. 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
2: 1:59.
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5: Esta é a Conecta FM, a melhor rádio do seu dial. Estamos no playlist Conecta, eu, Joy Welch e você, até às 4 horas da tarde com a playlist cheia de música de qualidade. Ed Sheeran, Shape of You.

0: Ouvimos grandes sucessos no playlist Conecta. One Direction teve Samuel Rosa e ainda Genesis. E vem novamente a Gabriela Rando com mais notícias pra gente. Oi, Gabi.
1: Olá, Joy. Estou de volta. A União Europeia está avançando para proibir o acesso de menores de 13 anos às redes sociais e impor restrições ao uso de tecnologias digitais por crianças mais velhas, anunciou nesta quarta-feira a presidente da Comissão Europeia, Ursula von der Leyen. A iniciativa para estabelecer regras comuns em todo o bloco ocorre depois que alguns países adotaram limites para o uso de redes sociais por adolescentes, em meio ao movimento global para restringir o acesso de crianças às plataformas. A Austrália foi o primeiro país do mundo a proibir redes sociais para menores de 16 anos em dezembro de 2025. E logo mais eu trago outras informações.
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4: 2:19.

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2: A história, a cultura e as riquezas naturais de Mogi Guaçu estarão em pauta entre os dias 19 e 27 de setembro, durante a Semana do Turismo. O evento terá uma programação que apresenta novos olhares sobre o município, valorizando seus espaços e o rio Mogi Guaçu. A iniciativa também aborda sustentabilidade, meio ambiente, inovação e conhecimento, reforçando o potencial turístico da cidade.
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3: Chegando no playlist Conecta, Bryan Ferry, Slave to Love.

0: Você ouviu o som de Billy Joel, My Life. Conecta FM sempre com o melhor da música só pra você.
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2: 2:38.
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0: Chegando na melhor rádio do seu dial, playlist Conecta e eu, Joy Welch, para deixar sua tarde melhor. Por aqui a gente toca tudo que você mais ama ouvir. Vanessa Carlton, A Thousand Miles. Lembra do filme As Branquelas? Vamos nessa.

0: rolou mais uma hora de playlist conecta com o som de Keith Urban, The Fighter. Teve Pet Shop Boys com o clássico Domino Dancing e Skank, Ainda Gosto Dela. Na Conecta FM, 24 horas no ar com o melhor da música pra você.
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2: 2:58.
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10: Nós estamos na Conecta FM, sintonizados nessa que é a melhor rádio do seu dial. Eu sou a Joy Welch e este é o Playlist Conecta com música boa, gente, até às 16h. Segue a gente nas suas redes sociais, @FMConecta. Você vai ficar sabendo de todas as novidades por aqui. Jason Mraz, Feel Good Too.

0: E o que rolou no playlist Conecta foi Kelly Clarkson, Breakaway, teve Barão Vermelho, Por Você, ao vivo, e o som de Teddy Swims, Lose Control. E temos mais notícias do jornalismo da Conecta FM.
1: Olá, Joey, estou de volta. Quem pretende usar o e-título para votar nas eleições 2026 deve instalar e acessar o aplicativo até o sábado anterior à votação, ou seja, dia 3 de outubro. O primeiro turno está previsto para o domingo, dia 4 de outubro. O aplicativo está disponível para iPhone e iPad. Segundo o Tribunal Regional Eleitoral, não basta apenas fazer o download. É necessário realizar o primeiro acesso e concluir a validação das informações no aplicativo. A medida é adotada pela Justiça Eleitoral para evitar a sobrecarga do aplicativo nos dias de votação, quando o número de acessos aumenta significativamente. E, Joe, eu fico por aqui, mas a qualquer momento eu volto com mais informações direto da nossa redação. Quem quiser também pode acessar as redes sociais da Conecta FM.
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4: Boa tarde, 3:18.
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8: A campanha nacional de atualização da carteira de vacinação apresentou resultado positivo em Mogi Guaçu. Entre os dias 3 de agosto e 2 de setembro, foram aplicadas 4.821 doses de vacinas em crianças e adolescentes menores de 15 anos. O número representa um crescimento expressivo em relação a 2026, quando foram administradas 1.796 doses. Na comparação entre os períodos, o município registrou um aumento de 3.025 doses.
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0: 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Você ouve agora o som dançante de Chick, I Want Your Love.

Conecta FM com os melhores sucessos do mundo da história da música rolando no playlist Conecta. E o que rolou foi o clássico de Ahá com Touch. Não sai daí que eu já volto. Você está na melhor Conecta FM, a rádio dos melhores ouvintes. E chegando no seu dial, o playlist Conecta. E Michael McDonald, Baby I Need Your Loving. Bora ouvir comigo.

0: Para fechar a edição de hoje, dessa quarta-feira do Playlist Conecta, tivemos o som de Benny, Super Lonely, e ainda Mike and the Mechanics, Over My Shoulder, e Marisa Monte, a Brasilidade com Beija Eu. Com vocês, estive eu, Joy Welch, aqui na melhor rádio do seu dial, Conecta FM. E a gente se encontra amanhã ao meio-dia para ouvir as melhores músicas de todos os tempos. Vai chegar logo mais o Top Conecta com Arthur Carvalho e muito mais sucessos para você ouvir. Até amanhã, fui!
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2: Candy Station, gostoso de ouvir. Your Hearts Run Free.

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1: 3:53.
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12: Conecta a FM dos melhores ouvintes. Ótima quarta-feira, hoje, 16 de setembro de 2026. Começa agora mais uma edição do Top Conecta e eu, Arthur Carvalho, te faço companhia. Para começar o Top Conecta de hoje, tem Pharrell Williams, Happy.

0: Conecta FM no Top Conecta, você conferiu Taylor Swift, The Fate of Ophelia, Victor Clay e The Corrs, Dreams.
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2: 4:11.
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6: Em Mogi Guaçu, agora 23 graus.
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0: Conecta FM, sempre com o melhor da música para você. No Top Conecta, Hugh Lewis and the News, Stuck With You.

0: Conecta FM no Top Conecta, Boys Avenue, Every Breath You Take, versão de um dos grandes sucessos de The Police, Natalie Imbruglia, Torn, e Lovely the Band, Broken.
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3: 4 horas, 30 minutos.

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2: A Rede Municipal de Atenção Básica e Especializada de Mojimirim registrou

0: 182.739 atendimentos entre janeiro e junho de 2026, segundo o balanço divulgado pela Secretaria Municipal de Saúde. O levantamento reúne serviços prestados nas unidades básicas de saúde, UBSs, e o Centro de Especialidades Médicas, SEM, como consultas, atendimentos odontológicos, procedimentos de enfermagem, visitas domiciliares e fornecimento de medicamentos.
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0: Conecta FM, sempre com o melhor da música. Agora você confere Boss Kex, Joe.

0: Conecta FM fechando a primeira hora do Top Conecta com Michael Cimbello, Maniac, também U2, City of Blinding Lights e Djavan, Eu Te Devoro.
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2: 4:53.
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0: O Teatro Municipal de Jaguariúna recebe nos dias 26 e 27 de setembro o espetáculo Rapunzel. A programação terá 3 sessões, dia 26 às 19 horas e no dia 27 às 14 e 19 horas. Os ingressos custam R$50. A venda e mais informações podem ser obtidas pelo telefone 19 974 21 9200.
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0: 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No Top Conecta, Miley Cyrus, Flowers. We were good.

0: Conecta FM fechando mais uma sequência do Top Conecta com Billy Griffin, também Titãs Epitáfio e Max Priest Close to You.
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2: Acerte seu relógio. 5:13.
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6: Em Mogi Guaçu, agora 23 graus.
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0: Conecta FM sempre com o melhor da música para você. No Top Conecta, John Legend, PDA, We Just Don't Care.

0: Connect FM fechando mais uma sequência do Top Connecta com Morgan Wallen e Post Malone, também Cheryl Crow, Run Baby Run e John Farhan.
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3: Confira 5:33.
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6: Jaguariúna está avançando na construção do seu novo terminal rodoviário. O empreendimento será implantado em uma área de 34 mil metros quadrados, na Avenida Wilson Moreira de Santana, às margens da rodovia Governador Doutor Ademar Pereira de Barros, SP-340, ao lado do Distrito Industrial. O investimento estimado é de 32,5 milhões, com recursos municipais e estaduais. O prazo previsto para execução é de 26 meses.
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0: Conecta FM, uma ótima tarde. Continua o Top Conecta, sempre com o melhor da música. Keane, Somewhere Only We Know.

0: Conecta FM fechando mais uma hora do Top Conecta. Hendrix, Golden, também Talk Talk, It's My Life e Jorge Benjor, Engenho de Dentro. E agora você confere o melhor do Flashback com José Luiz.
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2: É hora de se envolver com Evelyn King e o seu sucesso contagiante, Love Calm Down. Lançada em 82, a música conquistou as pistas de dança com sua batida irresistível, os vocais cativantes de Evelyn. Vamos lá, prepare-se para se mover nesse ritmo fantástico.

0: Love Come Down, Evelyn King.
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2: 5:56.
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1: 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A Praça do Amor, em Jaguariúna, recebe neste domingo, dia 20, mais uma edição do projeto Samba no Parque. O evento será realizado das 16 às 19 horas, com programação gratuita e diversas atrações musicais. Além da programação cultural, a edição terá caráter solidário, com a doação de 1 quilo de alimento não perecível, destinado a ações sociais do município.
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16: 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No Top Conecta, Post Malone, Circles.

0: Conecta FM fechando mais uma sequência do Top Conecta, sempre com o melhor da música. Beyoncé, Broken Hearted Girl, Gonzaguinha e John Secada, Mental Picture.
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2: Prestem atenção nessa informação. A rescisão antecipada do contrato do meio-campista Zé Rafael com o Santos custará mais de 20 milhões de reais. Valor que será quitado em 48 suaves parcelas de 420 mil reais. E o Grêmio de Porto Alegre terá que pagar 30 milhões de reais para o técnico Luiz Castro e membros da sua comissão técnica demitidos há poucos dias. E você ainda pergunta por que é que vários times brasileiros estão à beira da falência? É pura irresponsabilidade dos nossos dirigentes ou não é?
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4: 6:19.
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7: Em Mogi Guaçu, agora 21 graus.
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9: 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No Top Conecta, Robbie Williams, Rock DJ.

0: Conecta FM, sempre com o melhor da música para você. E o camaleão do rock, David Bowie, Let's Dance. Emma Bunton e Desiree Live.
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3: 6 horas e 38 minutos.

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1: Redação Conecta, agora. Durante o Setembro Verde, mês dedicado à conscientização e à valorização da inclusão da pessoa com deficiência, o Departamento de Educação de Holambra destaca uma ação desenvolvida por meio da educação especial, o atendimento escolar domiciliar. A iniciativa garante a continuidade do processo de aprendizagem para estudantes que estão temporariamente impossibilitados de frequentar as aulas. 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
2: Conecta FM continua o Top Conecta. E agora você confere Sixpence None the Richer, Kiss Me.

0: Conecta FM fechando mais uma hora do Top Conecta com DNCE, Cake by the Ocean, Charles Enedi, Ivete Sangalo e Criolo, Lábios de Mel. Caroline Arruda trazendo as principais dicas para a sua agenda cultural.
1: Oi, Arthur. Vamos às dicas de hoje. Aos 93 anos, Otton Bastos sobe ao palco para contar a própria história. Um dos grandes nomes do teatro e do cinema brasileiro apresenta Não Me Entrego Não, seu primeiro monólogo. No espetáculo, o ator passa por momentos marcantes de mais de 7 décadas de carreira, falando sobre teatro, cinema, amor e trabalho. A montagem também traz reflexões sobre os desafios da vida e a capacidade de recomeçar. A peça está em cartaz nos dias 26 e 27 no Teatro BTG Pactual Hall, em São Paulo. Os ingressos já estão à venda no site simpla.com.br.
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3: Agora só 5 para as 7.
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21: 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No Top Conecta, Elton John e Kiki D. Don't Go Breaking My Heart.

0: Connect FM fechando mais uma sequência do Top Conecta. Boys Like Girls e Taylor Swift, LP e Elton John. Caroline Arruda trazendo as principais dicas para a sua agenda cultural. Boa noite.
1: A filha cresceu e Fábio Rabin ainda não sabe muito bem como lidar com isso. É a partir dessa situação que o humorista constrói seu novo espetáculo, que chega a Campinas nesta sexta-feira. O stand-up parte do momento em que ele volta para casa, depois de anos viajando em busca da tão sonhada estabilidade financeira. E percebe que a filha, que antes era uma criança, agora é uma pré-adolescente. A apresentação é no Teatro Oficina do Estudante Guatemi, às 21h. E para não perder, é só acessar o site ingressodigital.com.
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0: Conecta FM no Top Conecta. Você sempre confere o melhor da música. Tina Turner, Let's Stay Together. Tom Spig, Soak Up. E também Rita Lee. E agora, Caroline Arruda, mais uma vez, traz as dicas culturais. Boa noite, Caru.
1: Vera Holtz está de volta aos palcos com uma peça que parte de uma pergunta. Quanto da nossa realidade é construído pelas histórias que contamos? O monólogo Ficções investiga como a humanidade criou crenças, identidades e ideias que ajudaram a moldar o mundo. O espetáculo mistura teatro, música e interação com o público para falar de imaginação e identidade do futuro da sociedade. As apresentações são nesse sábado e domingo, no Teatro BTG Pactual Hall, em São Paulo. Os ingressos estão à venda em simpla.com.br.
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3: 7:25.
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8: Em Mogi Guaçu, agora 19 graus.
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6: 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No Top Conecta, agora você confere Paul Carrack, Precious Time.

0: Conecta FM e no Top Conecta você conferiu Charlie Puth e Selena Gomez, We Don't Talk Anymore, Sting, Englishman in New York e Paul Kerouac. As principais dicas culturais com Caroline Arruda. Boa noite!
1: Finalizando nossa agenda, dois álbuns marcantes, duas noites de metal e muita história do Angra. A banda celebra em São Paulo os 30 anos de Holy Land e os 25 anos de Rebirth no Tokyo Marine Hall. No dia 2 de outubro, o destaque é Holy Land, disco de 1996, que misturou heavy metal, música clássica e elementos da cultura brasileira. Já no dia 3, o destaque fica com Rebirth, álbum de 2001, que marcou uma nova fase do Angra. E trouxe clássicos como Nova Era e Running Alone. Os ingressos para os dois shows já estão disponíveis no site ticketmaster.com.br.
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0: Conecta FM, esta foi mais uma edição do Top Conecta, fechando sempre com o melhor da música. Air Supply, Every Woman in the World, James Morrison e Gilberto Gil, Lente do Amor. Eu vou ficando por aqui, para você uma ótima quarta-feira e na sequência, Jazz Conecta com Michel Farage.
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2: 7:57.
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7: Olá, caros amigos jazz conectados. Boa noite, sou Michel Farage e você está a partir de agora no Jazz Conecta da Conecta FM. Este programa que vai sempre ao ar às quartas-feiras com reprise aos domingos, sempre às 20 horas. Hoje teremos um programa pra lá de eclético, viajando por várias tendências do jazz. E resolvi começar o programa com um grande baterista, o Luiz Reis. Vamos ouvir o tema Scarborough Fair. A faixa faz parte do álbum Exactly Right e é de 2023. Realmente, o Luiz Reis viajou em praticamente todas as épocas do jazz. Vamos ouvi-lo então na Scarborough Fair.

Essa foi a faixa Scarborough Fair com o grande baterista Luiz Reis. E agora, na sequência, vamos com um pianista que cada vez mais tem se tornado referência para os músicos atuais, o Emmett Cohen. Ele fez uma série de programas na época do Covid, dentro da casa dele, ele gravou vários vídeos. Se vocês forem no YouTube, vocês vão ver ali vários vídeos pra lá de bons. A gente vai ouvi-lo aqui na faixa Emmett's Blues, do álbum Vibe Provider de 2022. Detalhe aqui pro solo do tenorista Tyvon Pernicott. Achei demais. Vamos então com Emmett Blues.

Esse foi o Blues, Emmett Blues, com o grande pianista Emmett Cohen. E agora vamos com um clássico da Broadway, de um dos grandes musicais da Broadway. Vamos com a faixa I Could Write a Book, que ganhou uma versão pra lá de bonita com Harry Connick Jr., esse baita cantor de jazz. Detalhe aqui que essa canção, gravada pelo Harry Connick Jr., também fez parte do filme Harry Met Sally. Vamos então com esta grande composição do Rodgers and Hart, I Could Write a Book, com Harry Connick Jr.

Ouvimos esta grande composição do Roger Hart de 1940, a I Could Write a Book, com o grande cantor Harry Connick Jr., do álbum When Harry Met Sally, de 1989. E agora vamos com Jazz Fusion, pra lá de bonito, do Spyro Gyra, na faixa Sun Flurry. O álbum que pertence a essa faixa se chama Jubilee e é de 1987. Vamos então com Sun Flurry, com Spyro Gyra.

0: Essa foi Sam Flurry com Spyro Gyra do álbum Jubilee de 1987.
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0: Agora vamos com um groove mais moderno, cheio de energia e precisão rítmica. Vamos com o guitarrista Corey Wong na faixa Ring of Saturn do álbum Turbo de 2023, bem recente. O Corey Wong, que vem trazendo aí cada vez mais o funk, um pouco mais do rock dentro do jazz. Ele tem uma pegada realmente vanguardista. Vamos então com Corey Wong na Ring of Saturn.

0: Ouvimos toda a fusão do funk com o jazz na faixa Ring of Saturn com o guitarrista Corey Wong.
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4: 8:22.

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3: Em Mogi Guaçu, agora 18 graus.
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9: E agora vamos seguir com o jazz latino, com o pianista Donald Veja, que, para quem não sabe, é um dos pianistas da Jazz Lincoln Center. Vamos na faixa Baila, Dance Like No One's Watching. Ele vem aqui acompanhado somente de feras, o baterista Lewis Nash, o baixista John Patitucci e Luizito Quintero.

Essa foi Baila, Dance Like No One's Watching, com o grande pianista Donald Veja, o baixista John Petitucci, a bateria do Lewis Nash, além do Luizito Quinteiro na percussão. Demais, não é? Agora vamos com um dos maiores clássicos do jazz, a Summertime, numa versão aqui arranjada pelo grande baixista Adam Blackstone, com a participação mais que especial da cantora Fantasia. A Summertime, para quem não sabe, é uma das músicas mais regravadas da história do jazz e foi composta em 1935 pelo George Gershwin. Vamos então com Summertime, com Adam Blackstone e a cantora Fantasia.

Ouvimos Summertime com Adam Blackstone e a cantora Fantasia do álbum Summertime de 2023, bem recente. E agora vamos com um jazz mais contemporâneo, com uma dupla, a Rachel Price e o V-Ray, na faixa I've Drawn Your Face. Eu gosto muito desta faixa porque o arranjo é mais simplista e traz uma harmonização na instrumentação que eu acho muito bonita. Remete um pouco àquela ambientação mais das décadas de 40 e 50. Vamos então com I've Drawn Your Face com a Rachel e o V-Ray.

0: Ouvimos a faixa I've Drawn Your Face com Rachel e o V-Ray do álbum I Love a Love Song de 2019.
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0: E agora vamos com um cantor que possui um timbre pra lá de diferente. Eu acho muito bonito e original o timbre de voz do Aaron Neville. Vamos aqui na faixa Who Will Buy do álbum Nature Boy de 2003. Aqui provando que o jazz não tem idade e quando a música é boa, ela se eterniza. Vamos então com Who Will Buy.

Ouvimos este grande cantor, o Aaron Neville, na faixa Who Will Buy. E vamos finalizar o programa de hoje com um tema mais romântico, a Possibilities, interpretado aqui pela cantora Kenya Hathaway, do álbum Overtime, de 2005, do Lee Ritenour, esse baita guitarrista e também já tem a sua marca no jazz, porque ele tem toda uma maneira de tocar. Ele realmente ele estudou muito a música brasileira, tem muitos músicos brasileiros que participam nos álbuns do Lee Ritenour. Vamos ouvir então a faixa Possibilities.

0: Ouvimos a Kenny Hathaway interpretando a faixa Possibilities, essa faixa que pertence ao álbum do Lee Ritenour chamado Overtime. E chegamos ao final de mais um Jazz Conecta. Sou Michel Farage e agradeço a sua companhia aqui na Conecta FM comigo. Desejo a todos uma excelente semana, com muita saúde, realizações e você já sabe, Jazz! Até!
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1: 8:51.
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1: Em Mogi Guaçu, agora 17 graus.
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1: Outro dia, na universidade, em uma reunião pedagógica, uma colega disse que o importante é ensinar os alunos a pensar. Mas o que é pensar? O que é ensinar a pensar? É possível ensinar alguém a pensar? Claro que é. O ponto de partida é procurar refinar uma de nossas principais características como seres humanos e que nos fez sobreviver ao longo do nosso processo evolutivo: a capacidade de criar categorias. Explico. No dia a dia das nossas experiências, quando vemos um vira-latas e depois um boxer e depois um fox terrier, colocamos todos eles em uma mesma categoria, a categoria de cão. Chamamos esse procedimento, que é intuitivo, de categorização horizontal. Mas o importante, porém, para aprender a pensar é ser capaz de fazer categorizações verticais, subindo um ou mais degraus em direção àquilo que é abstrato. Se eu subo um degrau na categorização dos cães, posso tratá-los como mamíferos. E aí, posso juntar a eles seres tão diferentes como os homens e as baleias. É assim que se faz ciência. Na cidade grega de Siracusa, no século III a.C., o rei pediu ao seu Ourives que confeccionasse uma coroa e deu a ele um lingote de ouro. Quando a recebeu, desconfiou que o Ourives tivesse ficado com um pedaço do ouro e substituído o peso do lingote na coroa por um pedaço de prata. Pediu então a Arquimedes que verificasse se tinha sido roubado. Arquimedes sabia que a única maneira de saber disso era medir o volume da coroa e o volume de um lingote igual, que pediu emprestado ao rei. Como a densidade da prata é menor do que a do ouro, se tivesse sido usada, o volume da coroa seria maior do que o do lingote. Bem, medir o volume do lingote era fácil, mas o da coroa impossível. Pensando nisso, Arquimedes, ao entrar em sua banheira, vê que o volume da água subiu. Eureka, disse ele, saiu correndo nu. O volume deslocado pelo meu corpo é igual ao volume deslocado pela água. Pôs então o lingote em uma cuba e mediu o deslocamento da água. Pôs depois a coroa na mesma cuba e viu que o deslocamento da água tinha sido maior. Bingo! O volume da coroa era maior do que o do lingote. O Ourives tinha roubado o rei. O que fez Arquimedes foi a categorização vertical. Em vez de medir diretamente o volume da coroa, coisa impossível, resolveu medir o deslocamento que provocava na água. Dessa maneira, poderia medir o volume de qualquer coisa. Estava criado o princípio de Arquimedes. O volume de qualquer corpo é igual ao volume deslocado por ele quando imerso em um líquido. Sou Antônio Soares Abreu, pesquisador em cognição e linguagem e professor da São Leopoldo Mandique.
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1: Olá, boa noite.
2: Uma boa noite para você que nos acompanha em todo o país.
1: Quarta-feira, 16 de setembro de 2026.
2: E vamos ao destaque do dia.
1: Brasil cria política nacional para minerais críticos e estratégicos.
2: A ideia é produzir mais e agregar valor aos recursos naturais brasileiros. Gabriela Noronha.
3: A lei cria uma política nacional voltada a minerais considerados estratégicos para o país, além de estabelecer incentivos fiscais e instrumentos de financiamento para o setor.
1: Segurança Pública.
2: Forças integradas de combate ao crime organizado deflagraram a operação em 19 estados.
1: E mais de 500 milhões de reais foram bloqueados de organizações criminosas. Claudimário Carvalho.
4: A operação investiga crimes como tráfico de drogas e armas, lavagem de dinheiro, homicídios, extorsão e atuação de organizações criminosas violentas.
2: Problemas com plano de saúde.
1: Saiba como acionar a Agência Nacional de Saúde Suplementar em busca de orientações. Cleide Lopes.
5: A ANS disponibiliza um serviço gratuito para orientar os consumidores sobre seus direitos e as regras dos planos privados de saúde no Brasil.
2: Hoje, na apresentação da Voz do Brasil, Nazi Brum e Mariana Jungmann.
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2: Foi sancionada agora há pouco a Política Nacional de Minerais Críticos e Estratégicos.
1: A nova lei busca agregar valor à indústria nacional, utilizando esses recursos naturais, além de fomentar a pesquisa e a inovação.
2: Vamos ouvir os detalhes agora na reportagem de Gabriela Noronha.
3: A lei sancionada nesta quarta-feira cria uma política nacional voltada a minerais considerados estratégicos para o país, além de estabelecer incentivos fiscais e instrumentos de financiamento para o setor. Márcio Elias Rosa, ministro do Desenvolvimento, Indústria, Comércio e Serviços, detalhou como a norma pode ser utilizada para fomentar a atividade industrial do país.
6: São 51 artigos, 9 instrumentos legais, todos eles associados àquilo que é essencial. E é essencial desde a lavra, pesquisa, o beneficiamento, a transformação, a mineração urbana. Ou seja, nós estamos falando de uma atividade integrada e de uma política que quer transformar o que nós já temos em abundância em inovação e assim ampliar a nossa competitividade industrial.
3: Minerais críticos são aqueles necessários a setores